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6: E das 9 já passam 5 minutos. Muito bom dia, bem-vindos. Começa aqui a edição de sexta-feira, 9 de outubro, 10 manhãs da Voz de Reguengos.
7: No ar, João Ferreira.
6: Como sempre, ao longo de 2 horas de emissão, música e informação no seu rádio em 99.0 FM ou através também da internet em vozderreguengos.pt.
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Ora, este é um bom ritmo para iniciar as manhãs de hoje com Gustavo Lima e Luís Fonsi e este Vagabundo. Quando vão passando 8 minutos das 9 da manhã, vamos olhar para a previsão do estado do tempo. Segundo o Instituto Português do Mar e da Atmosfera, prevê-se uma sexta-feira com o céu um pouco nublado limpo, vento fraco a moderado, com pequena descida da temperatura. Máximas hoje de 24 graus em Reguengos de Monsaraz, Redondo e Mourão, 25 em Évora, Portel e Moura, 23 em Alandroal, 26 em Beja, 21 graus é a máxima prevista para Porto Alegre nesta sexta, 9 de outubro de 2026. Daqui a pouco no ar também a habitual revista de imprensa. Ficamos a saber quais os títulos dos jornais nesta sexta. Agora mais um êxito da sua rádio, entre sonhos e suspiros. A voz é de Matias Damásio, é ele que nos leva até à revista de imprensa que vai estar no ar dentro de mais ou menos 5 minutos.

0: A melhor música na sua rádio em cada manhã. É sempre assim, entre as 9 e as 11. Você aqui ouve a melhor música e está ao mesmo tempo informado, até porque toda a informação vai passando por cá ao longo da manhã em 99.0 FM. Já agora um abraço também àqueles que nos escutam mais longe, ligados a vozderreguengos.pt. Obrigado pela preferência. E agora é tempo de facto ficarmos a par daquilo que escrevem os jornais nesta sexta-feira, 9 de outubro. E vamos começar esta revista de imprensa pelo Jornal Público, que hoje traz uma bola negra no centro da sua capa. Sobre o Orçamento de Estado, se inscreve o Público, um Orçamento de Estado sem novas medidas para o aumento do custo de vida. IRS, salário médio é o menos beneficiado. O Governo pede ao PS que não aprove medidas do Chega. Despesa com PSU sobe 10% face a 2026. Alívio fiscal para senhorios custa 209 milhões. Do Público, passamos para o Jornal de Notícias. Cada português paga 7.350 euros de impostos em 2027. Trabalhadores e pensionistas que ganhem 970 euros poupam 315 no próximo ano. O salário mínimo vai ter uma subida de 50 euros, cumpre o acordo assinado com os parceiros sociais, passará para 970 euros, 2,3% na função pública. O aumento é igual ao valor da inflação previsto nas contas do governo. É destaque também aqui Marco Rubio, ao lado do ministro dos Negócios Estrangeiros. Os Estados Unidos querem convencer Portugal a comprar F-35. Secretário de Estado Marco Rubio garante que a soberania nacional nas Lajes é respeitada. No Correio da Manhã, Estado saca 8 milhões por hora em impostos. O orçamento no seu bolso, escreve o Correio da Manhã, que diz ainda que o governo aumenta a carga fiscal em mais de 4% e atinge valor recorde. Luís Neves com dinheiro para aumentar as forças de segurança, promessa de médico de família para 462 mil utentes, salário mínimo sobe 50 euros para se fixar nos 970, garantido mais dinheiro para as pensões da reforma e combustíveis e cabais de alimentos não terão qualquer alívio. Também no Correio da Manhã, Rui Borges promete quebrar o enguiço em Braga, Preciani quer mais dinheiro no Benfica e Jesus arrisca processo disciplinar na seleção. Agora é vez do Diário de Notícias, edição de fim de semana, a trazer na capa o Chega. Passa a liderar a intenção de voto e vê Ventura forçado na confiança para primeiro-ministro. O partido de André Ventura, com 30,7% das preferências, ultrapassa o PS em outubro e cava fosso de 9 pontos percentuais em relação à AD. Um especial orçamento de Estado para 2027, com Miranda Sarmento na capa deste matutino, faz apelo ao PS para não desvirtuar orçamento com excedente. É um dos principais destaques também deste jornal. Agora avançamos para o Negócios, com Miranda Sarmento também na capa. Um orçamento de Estado à pele para segurar as contas públicas. A fatura do Estado com juros dá o maior saldo desde a Troika, mas a dívida fica abaixo dos 85%. Depois do Negócios, o Económico, a trazer na capa o investimento público que cai 31% com o fim do PRR, as simulações, poupanças no IRS até 669 euros, a redução de 4,3 milhões de euros no investimento público de 14 para 9,7 mil milhões. O governo atribui a quebra ao fim do PRR e garante que, excluindo os fundos do programa, o investimento cresce 6,8%. Avançamos para os desportivos. Na bola temos hoje Rui Borges rejeita pressão. O Sporting joga em Braga e está proibido de perder pontos sob pena de ficar mais longe do líder. No Record é também Borges, está na capa. Recados de Borges, técnico parte pedra antes da pedreira. Já Jesus, Inácio não jogou e Romenos contará com a confiança do seu treinador, é assim que ele cresce. Depois de dois empates, a equipa tem vontade de dar uma grande resposta, refere-se o jornal ao Sporting, e duelos com o Sporting Braga, nunca ganhei, também não perdi. Finalmente, no jornal Jogo, o jogo, coração de dragão até 2031, William Gomes prolonga o contrato por 2 anos e fica com cláusula de rescisão de 100 milhões. Aqui o Braga Sporting, hoje às 20h15, altas pressões no Minho, é outro dos títulos que está também no jogo desta sexta-feira. Agora passam 18 minutos das 9, já voltaremos à informação daqui a pouco para percebermos que outras notícias estão a marcar a atualidade nacional e internacional. Entretanto, vem por aí um clássico do Brasil. Recordamos um dia de domingo com Gal Costa e também Tim Maia. 99.
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0: Uma das vozes mais doces do Brasil, Gal Costa, que infelizmente já não está entre nós, assim como Tim Maia, que a acompanha neste dia domingo, este clássico do Brasil, que hoje aqui também recuperamos nas manhãs. Ora, hoje nas manhãs, por ser sexta-feira, vamos ter Espaço Carmim, daqui a pouco, depois das 9:30 da manhã.
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0: É para ouvir daqui a pouco, entretanto passamos a olhar pela informação que está a marcar a atualidade nesta manhã de sexta-feira a nível nacional e internacional. Isto porque nos aproximamos também das 9:30 da manhã. E começo por dizer-lhe que quase 90% das cerca de 8 mil crianças e jovens com doença crónica avançada não têm acesso a cuidados paliativos, segundo a Associação do Setor, que pede ao Governo uma aposta nesta área para mudar a realidade. A Associação Portuguesa de Cuidados Paliativos apela ao Governo para dar um sinal de que os paliativos são prioritários, nomeando a Comissão Nacional para esta área, que está há 19 meses por nomear. O Chega reúne hoje o seu Conselho Nacional em Lisboa para marcar a próxima convenção e analisar a posição do partido sobre a proposta do Orçamento de Estado para o próximo ano. E o Primeiro-Ministro regressa hoje ao Parlamento para responder às perguntas dos deputados no debate quinzenal, um dia depois de o Governo ter apresentado a proposta de Orçamento de Estado para 2027. O Ministro dos Negócios Estrangeiros confirma à agência Lusa a detenção de dois cidadãos portugueses, um deles jornalista na região de Rantis, na Cisjordânia, uma zona que está rodeada por colonatos. Cerca de uma centena de polícias concentraram-se ontem frente ao Ministério da Administração Interna para exigir uma valorização salarial efetiva já em janeiro, acusando o Governo de estar num jogo de empurra para adiar esses aumentos. É destaque também o Livre, que critica a escolha de André Ventura para presidir a Comissão de Inquérito sobre os mandatos de Luís Neves na Polícia Judiciária, por considerar que existe um insanável conflito de interesses. Lá fora, o presidente do Chile decretou o estado de catástrofe na zona de Las Condes, leste de Santiago, afetada por uma torrente de água que arrastou veículos e autocarros pelas ruas da capital. O porta-aviões norte-americano USS Abraham Lincoln regressou à Baía de San Diego após uma missão de duração recorde, ou seja, 265 dias no mar, relacionada com o conflito no Irão e marcada por relatos de condições precárias entre a população. É destaque também a China anuncia ter apresentado um protesto formal à União Europeia devido a um relatório aprovado pelo Parlamento Europeu que, segundo Pequim, está repleto de preconceitos ideológicos e argumentos errados sobre o país. Assim vai o país e o mundo nesta sexta-feira. Voltaremos daqui a pouco à informação para percebermos também que notícias vão estar na edição das 10 da manhã. Agora são 9:28, bom dia, não se atrase.
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0: E daqui a pouco no ar o novo single de Tony Carreira.
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0: Ternura é o novo single de Tony Carreira, quando estamos já a 27 minutos das 10 da manhã.
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Sejam muito bem-vindos ao Espaço Carmim, o espaço que é da responsabilidade da Cooperativa Agrícola de Reguengos de Monsaraz e que todas as sextas-feiras está no ar por volta das 9:30 da manhã, aqui na Voz de Reguengos.

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0: E agora uma passagem pela música popular. O novo tema de Augusto Canário e os Amigos já está por cá na Voz de Reguengos e já tem por cá tocado, obviamente. Chama-se É Disto Que o Povo Gosta.

0: 12 minutos para a hora certa. Na próxima hora e por ser sexta-feira vamos ter...
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0: A não perder essas propostas para o fim de semana depois das 10h30. Agora espreitamos a informação que vai estar em desenvolvimento na síntese das 10 da manhã. O Norte é a região que agrega mais financiamento enquadrado no orçamento de projetos, nomeadamente 685 milhões de euros, sendo a maioria referente a projetos da Metro do Porto, segundo a proposta do Orçamento de Estado para 2027. Já vamos saber os números do Alentejo. O Outono Cultural Arte apresenta neste sábado Palavra Decantada. Trata-se de um espetáculo de poesia onde a música, a voz e a palavra se entrelaçam, criando uma atmosfera intimista e mais com Sandra Celas. O mercado mensal de Évora vai mudar temporariamente de localização a partir de 13 de outubro, devido ao avanço para a segunda fase das obras de requalificação do Rocio de São Brás. É destaque também, à hora certa, o próximo dia 17 de outubro, o Auditório Municipal de Portel recebe um encontro de bandas que reúne a Banda Filarmónica Municipal Portelense com a Banda Filarmónica dos Bombeiros Voluntários de Sozel e a Sociedade Filarmónica Lusitana de Estremoz. Ainda ao Serviço de Psicologia da Unidade de Cuidados da Comunidade de Moura, em parceria com a Câmara Municipal e a Escola Profissional, promovem nesta sexta-feira mais uma edição do Outdoor pela Saúde Mental Moura. No desporto, realiza-se durante o fim de semana a terceira jornada da Liga Elite da Associação de Futebol de Évora. Os jogos agendados vamos sabê-los daqui a pouco. E no basquetebol tem início este fim de semana as competições oficiais de séniores masculinos e logo com dois jogos. Para ouvir daqui a pouco.
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0: E agora vamos até Évora para ouvirmos os Seis Tetos com a Balada dos Seis Tetos.

Pobre ex-namorado com os vizinhos a encerrar então a primeira hora das manhãs. Na próxima hora vamos ter o espaço de efemérides, ocorrências e cartaz cultural. Antes as notícias às 10 da manhã. É bom.

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9: Sexta-feira, 9 de outubro de 2026, um dia com céu pouco nublado ou limpo, vento fraco a moderado com pequena descida da temperatura. Vamos olhar para as máximas. Hoje Reguengos deverá ficar-se pelos 24 graus, 24 é a máxima prevista também para Redondo e Mourão, 25 em Évora, Portela e Moura, 23 em Alandroal, 26 em Beja, 21 graus é a máxima prevista para a cidade de Porto Alegre.
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9: Síntese informativa das 10, uma vez mais, muito bom dia. O Norte é a região que agrega mais financiamento enquadrado no orçamento de projetos, nomeadamente 685 milhões de euros, sendo a maioria referente a projetos da Metro do Porto, segundo a proposta do Orçamento de Estado para 2027. No que concerne à distribuição geográfica do investimento, o Alentejo terá um investimento de 117 milhões de euros, o Algarve 36 milhões, o Oeste e Val do Tejo 15,1 milhões e a Península de Setúbal 11,6 milhões. Estão ainda previstos projetos cuja implantação abrange mais do que uma NUT, designadamente os projetos relacionados com as concessões e a construção, requalificação e conservação da rede ferroviária da responsabilidade das infraestruturas de Portugal e que prefazem um total de 5.966,6 milhões de euros. O Outono Cultural Arts apresenta neste sábado Palavra Decantada. Trata-se de um espetáculo de poesia onde a música, a voz e a palavra se entrelaçam, criando uma atmosfera intimista e mágica. A atriz e cantora Sandra Celas interpreta poetas de vários tempos e de várias origens, num diálogo aberto e a muito improviso com o músico e multi-instrumentista Nuno Pereira. Histórias e locais diferentes servem de mote para criar cada espetáculo, tornando-o único e inédito. O Mercado Municipal de Évora vai mudar temporariamente de localização, refirmo ao mercado mensal, que a partir do dia 13 de outubro muda de local devido ao avanço para a segunda fase das obras de requalificação do Recio de São Brás. A informação foi avançada pelo município de Évora, realizada habitualmente na segunda terça-feira de cada mês. O mercado mensal passará a funcionar numa nova área situada entre a frente da Horta das Laranjeiras e a Avenida Fundação Carlos Gulbenkian. No próximo dia 17 de outubro, pelas 17 horas, o Auditório Municipal de Portel recebe um encontro de bandas que reúne a Banda Filarmónica Municipal Portelense com a Banda Filarmónica dos Bombeiros de Sozel e a Sociedade Filarmónica Lusitana de Estremoz. Iniciamos assim o encontro a partir das 15 no Largo 5 de outubro. Este é um evento que junta o talento musical de vários músicos em Portel, ao qual o município convida todos a assistir. O Serviço de Psicologia da Unidade de Cuidados na Comunidade de Moura, em parceria com a Câmara Municipal e a Escola Profissional, promovem nesta sexta-feira mais uma edição do Outdoor pela Saúde Mental Moura. Trata-se de uma iniciativa que reúne escolas e PSS, associações e grupos desportivos do concelho em torno da promoção do bem-estar psicológico e do combate ao estigma associado à saúde mental. Ao longo do dia serão realizadas caminhadas, atividades físicas e outras ações envolvendo entidades como a PPA-CDM, a Universidade Sénior, a Escola Secundária e Escola Profissional de Moura, para além de outras. O objetivo passa por tornar a saúde mental mais visível na comunidade. No desporto, realiza-se durante este fim de semana a terceira jornada da Liga Elite da Associação de Futebol de Évora. Os jogos agendados são os seguintes: Arcoense-Borbense, União de Montemor-Estrela, Canaviais-Redondense, Montrigo Sporting de Viana, Lusitano B, Juventude B, e no campo Virgílio Durão, o Atlético recebe o Arreiolense pelas 15 horas no próximo domingo. A equipa verde e branca ocupa a 8ª posição com 3 pontos em 2 jogos. Na Liga AF, a Casa de Cultura de Corval, que ainda não somou qualquer ponto na competição, desloca-se a São Bartolomeu do Outeiro no domingo às 15 horas. Nas provas nacionais está de regresso a Liga 3 e já nesta sexta-feira à noite, pelas 21 horas, o Lusitano de Évora joga em Santarém, frente à União, encontro com transmissão direta no Canal 11. No Campeonato de Portugal, que regressa após 3 semanas de interregno, com a realização da 5ª jornada, destaque para o derby alentejano entre o Juventude de Évora e o Aljustrelense. O Portel joga no Algarve, frente ao Imortal da Albufeira, e o Serpa recebe o líder da prova, Sintrense. Ainda no capítulo do futebol, a Sociedade de União Perolivense, que um ano mais vai disputar o campeonato do Inatel, realiza o seu último jogo de preparação, sábado pelas 15 horas, na Torre de Coelheiros. No basquetebol, tem início neste fim de semana as competições oficiais de séniores masculinos e logo com 2 jogos. Esta sexta-feira à noite, pelas 21 horas, no pavilhão municipal de Reguengos, o Atlético Bombeiros de Monsaraz recebe os Salesianos de Évora em partida a contar para a primeira jornada do CNB2. No domingo, novo jogo para a equipa de Reguengos, desta vez para a primeira eliminatória da Taça de Portugal. O adversário é a equipa dos Tubarões de Quartará.
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10: No próximo sábado, a poesia, a música e a palavra encontram-se em palco com Sandra Celas e Nuno Pereira, num espetáculo intimista que cruza diferentes poetas, tempos e lugares. Entre a interpretação, o canto e a música, palavra decantada propõe uma viagem poética e sonora, onde cada espetáculo ganha uma dimensão única através do diálogo e do improviso. Vai ser no Jardim da Biblioteca Municipal de Reguengos de Monsaraz, a partir das 21 horas, no próximo sábado, com Sandra Celas, voz e interpretação, e Nuno Pereira, música e multi-instrumentista. Esta é uma iniciativa que integra a programação Outono Culturarte 2026.
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10: Abrimos assim a segunda hora de emissão das manhãs da Voz de Reguengos, no ar ainda até às 11.
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10: Relembro que nesta hora vamos passar, como sempre, a olhar pelas efemérides. Vamos ter cartaz cultural por ser sexta-feira. Damos-lhe assim algumas propostas para o fim de semana e iremos ter também por cá, assim contamos ter as ocorrências registadas nas últimas 24 horas pela Guarda Nacional Republicana. Para já, a música que abre esta hora pertence a José Cid e você já a conhece, até porque ela já passou por aqui variedíssimas vezes. Ponte nas Ondas.

0: Rosa ao Peito com Mário Moita. 18 minutos depois das 10. Agora é tempo de espreitarmos as efemérides, aquilo que ficou registado na história neste dia 9 de outubro. Fica a saber que em 1261 nascia Dom Dinis, filho de Dom Afonso III e Dona Beatriz, músico, escritor, rei de Portugal. Terminava em Berna, na Suíça, o Congresso Constituinte da União Postal Internacional, neste dia em 1874. Neste dia também, no ano de 1940, nascia o músico e artista gráfico britânico John Lennon, cofundador do grupo de rock Beatles. E ainda também, em 1967, morria com 39 anos Ernesto Che Guevara por fuzilamento na Bolívia. Neste dia, em 78, morria com 49 anos o poeta, compositor e cantor belga Jacques Brel. A pena de morte era abolida em França em 1981 e o escritor Virgílio Ferreira recebia em Bruxelas, na Bélgica, o prémio Europália, instituído pela Comunidade Europeia em 91. Já em 2003, morria com 100 anos o inventor português Júlio dos Santos Pereira, Malhadeiras, responsável pela adaptação de uma debulhadora à limpeza, pesagem e embalagem de cereais. Neste dia também, no ano de 2010, morria com 82 anos Paulo Guilherme Dessa Leal, escritor, pintor e cenarista de teatro e cinema. Finalmente, neste mesmo dia também, no ano de 2021, morria com 71 anos, Pierre-Marie Goulet, cineasta francês, radicado em Portugal desde 1990, realizador de polifonias de homenagem ao musicólogo Giacometti. Alguns dos factos registados na história neste dia 9 de outubro.
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0: São agora 10h20, vamos até ao Brasil escutar a dupla Bruno e Marrone.
2: Essa música, a gente sempre teve vontade de gravar, uma música linda, maravilhosa, que a gente cantava antigamente nos bares. Quando a gente começou a cantar, o pessoal gostava muito. Resolvemos gravar agora nesse disco ao vivo. Espero que vocês gostem.

0: dois clássicos do Brasil, com as duplas Bruno e Marrone, e agora também Zezé Di Camargo e Luciano. Ouvimos primeiro Bijuteria e agora é o amor. Estamos a chegar às 10h30 da manhã.
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Esta é mais uma aposta da Voz da Reguengo. Chama-se Não Me Deixes Ir. É Seminho a passar por cá. Quando estamos a 25 minutos das 11 da manhã. Não se esqueça que depois das 11 temos no ar mais uma edição de Discos Pedidos. E é importante lembrar também que depois do meio-dia temos também no ar edição de Discos Pedidos por Mensagem.

0: Participe enviando a sua para o 961-734-481. 961-734-481, ou então, se preferir, através do Facebook da Voz de Reguengos.
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Sejam então muito bem-vindos ao nosso cartaz cultural com boas propostas para o seu fora de casa. Começo então por falar-lhe de uma iniciativa marcada para este sábado no Outono Cultura Arte, que apresenta Palavra Decantada, um espetáculo de poesia onde a música, a voz e a palavra se entrelaçam, criando uma atmosfera intimista e mágica. A atriz e cantora Sandra Celas interpreta poetas de vários tempos e de várias origens num diálogo aberto a muito improviso com o músico e multi-instrumentista Nuno Pereira. Histórias e locais diferentes servem de mote para criar cada espetáculo, tornando único e inédito. Com a duração aproximada de uma hora, o público é transportado por uma viagem poética e sonora, revelando uma outra forma de vivenciar o poema e os poetas. O espetáculo, que acontece no Jardim da Biblioteca Municipal de Reguengos, tem início marcado para as 21 horas.

Fique também a saber que neste fim de semana pode ir com os seus filhos ao cinema em Reguengos de Monsaraz. Há para ver então o filme Patrulha Pata, o filme dos dinossauros. É um filme para maiores de 6 anos, com 88 minutos. É para ver no Auditório Alberto Janes de Reguengos no domingo, com a sessão marcada para as 17 horas.

para ver a exposição de Vítor Pisco, Arte, Educação e Informação. É uma exposição de pintura para ver no Auditório António Marcelino da Biblioteca Municipal de Reguengos. Uma exposição deste artista natural de Alandroal. O artista visual apresenta uma série de trabalhos em acrílico e óleo sobre tela. A mostra reflete a sua linguagem expressionista, explorando a relação entre o ser humano e o meio que o rodeia e transformando memórias e elementos da identidade cultural da região numa abordagem artística contemporânea. É para ver até ao dia 17 de outubro, nos horários habituais, entre as 10 e as 12h30 e entre as 14 e as 17h30. Atenção que encerra ao domingo.

Se quiser, neste sábado pode ir até Vila Viçosa ao Cineteatro Flor Bela Espanca assistir ao espetáculo de Cajó Soares, o reguenguense que apresenta o seu mais recente trabalho Sopros e Guitarradas. Convida Gustavo e Sofia Cardoso. Os músicos são Pipe Núncio na guitarra portuguesa, Gustavo na viola e voz e Gonçalo Sergas no baixo. Começa às 21h30, é no Cineteatro Flor Bela Espanca em Vila Viçosa e a entrada é gratuita.

Deixamos-lhe aqui também esta proposta já para o dia 18 de outubro. Vai haver uma caminhada de sensibilização em Reguengos de Monsaraz. Trata-se do Outubro Rosa, iniciativa da Liga Portuguesa contra o Cancro. É uma caminhada que acontece a partir do Parque da Cidade. Às 8 horas, entrega de kits na sede da delegação, no quartel dos bombeiros voluntários. Depois, exercícios de aquecimento no Parque da Cidade a partir das 9. Início do passeio às 9h30, branche no Jardim da Biblioteca Municipal às 10h30 e descomplicar o Cancro 2 às 11 horas. Depois, às 13, haverá almoço. Donativo mínimo, 8 rosas, inclui kit t-shirt, mais água, branche e almoço, seguro incluído. Podem inscrever-se, por exemplo, na Sandra Cardoso Florista. Para mais informações, deixamos-lhe o contacto 910-112-630 ou então o e-mail delegaçãoreguengos@ligacontracancro.pt.

Costa Camões também, essa iniciativa que acontece em Portela, 17 de outubro, o encontro de bandas vai ser no Auditório Municipal de Portela, encontro das bandas no Largo 5 de outubro a partir das 15 horas. Participam a Sociedade Filarmónica Lusitana de Estremoz, a Banda Filarmónica dos Bombeiros Voluntários de Sozel e a Banda Filarmónica Municipal Portelense. A não perder, dia 17 de outubro, às 17 horas, no Auditório Municipal de Portela.

agora voltamos às exposições para lhe dizer que Érica Valença de Lucena do Brasil, ou Elza Machava de Moçambique e Ednezer Roma de Angola apresentam Três Olhares, uma exposição na Igreja de Santiago, na Vila de Monsaraz. É uma mostra que está patente até 22 de novembro e pode ser visitada diariamente das 9h30 às 13h e entre as 14h e as 17h.

São Marcos do Campo, nomeadamente o Largo do Cruzeiro, vai receber no dia 18 de outubro um espetáculo do Festival Artes em Palco com a banda da Sociedade Filarmónica Harmonia Reguenguense, Axis Mundi, em São Marcos do Campo. Dia 18 de outubro, às 16h30, no Largo do Cruzeiro, em São Marcos. A entrada é gratuita. Agora uma informação da GOTA, a União da Dor de Sangue de Corval, que promove mais uma colheita no dia 24 de outubro na Biblioteca Municipal de Reguengos. Vai ser entre as 9 e as 13 horas. 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

0: E vamos ficar por aqui com o nosso cartaz cultural para este fim de semana, sempre pela manhã, sextas-feiras e também ao final do dia, por volta das 19. Aproveite as propostas que lhe demos.
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0: Já estamos a 15 minutos das 11 da manhã. Voltamos à música agora com o tema Para Sempre dos Chutos e Pontapés.

A guerra nuclear com Marisa Liz, depois dos chutos terem passado também por cá com o tema para sempre. Estamos no final desta hora, ainda não é possível trazermos à antena as ocorrências registadas nas últimas horas pela GNR, assim que for possível iremos colocar no ar. Para já ficam as despedidas das manhãs, daqui a pouco no ar vamos ter discos despedidos, estamos a contar consigo e finalizamos a hora com os Delfins e a marcha dos desalinhados. Fico por aí, até já.

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10: Estamos na luta, São Freda. Vamos mesmo a passar aqui por cima da linha do comboio. Cuidado.
11: É como o dia,
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2: E já cá estou para a edição da Manhã dos Discos Pedidos, que vai ficar consigo até perto do meio-dia. Já sabem então que para pedir a sua música deverá ligar o 266-502-766, numa hora, como sempre, patrocinada pelo Instituto Ótico de Reguengos.
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2: Já sabe que deverá dizer a frase habitual: Instituto Ótico de Reguengos, o seu ótico de família. Participe pelo 266-502-766. E para participar, já temos por cá o Francisco. Muito bom dia.
6: Olá, sou João Ferreira, bom dia.
2: Como é que está? Tudo bem?
6: Cá bonzinho, tudo bem.
2: Muito bem. Vamos então saber qual é a frase de participação.
6: Instituto Ótico de Reguengos, o seu ótico de família.
2: Ora, para terminar a semana, voltamos a ouvir a Rosinha, não é?
6: É, neste excelente tema, meu amor, que é que eu mexo à tomatada.
2: Vamos dedicar.
6: Vamos dedicar ao amigo José Manuel Paga de Alves Montoito, para o amigo Zé Rainho de Montoito, para o Joaquimzinho do Ricardo Alves Montoito, para o amigo Zezinho da Horta, as melhoras para ele, e para a dona Conceição Aires e seu marido António Aires, para o amigo Francisco Cabral, para a gerência da Sociedade de Aldeias Montoito, para a menina Rutalina, para a menina Sofia e para o seu Pedro Felizberto, agora para o amigo Francisco Cabral, para o amigo Nuno Coelho e para o amigo Rochinol e para a menina Marisa, agora para o doutor Nelson Macieira e para a menina Belinha, para o amigo Zé Patinha e para a sua esposa Gertrudes, para o amigo Sérgio Mónica e para a prima Jocelina de Alves Montoito, para o amigo João Rosa e para a sua esposa Carla Canelas, para o grupo da Morgada e para a menina Paulinha Caeiro, para as meninas Eduardo Montoito e para a Maria José de Arguengo e seu gatinho Gabriel. Está tudo.
2: Muito bem, Francisco. Continuação de um ótimo dia e um bom fim de semana.
6: Igualmente para si, Sr. Ferreira, até segunda.
2: Até segunda. Bom, obrigado. Bom dia. Vamos então ouvir a Rosinha, que abre assim esta edição de Discos Pedidos.

0: Aí está a Rosinha na abertura desta edição de Discos Pedidos e agora de Aldeias de Mondoito vamos até a Mieira conversar com a Flávia. Muito bom dia.
1: Bom dia.
0: Olá Flávia, tudo bem?
1: Está tudo bem.
0: Pronta para o fim de semana?
1: Sim, sempre.
0: Sempre, muito bem. Flávia, então vamos à nossa frase.
1: Instituto Ótico, da Reguengos do Seu Ótico de Família.
0: Ora, deixou o nosso critério que vamos ouvir, não é?
1: Sim, sim.
0: Portanto, vamos ouvir a Ana Duarte com o novo tema Incendeia-me.
1: Boa escolha.
0: Boa escolha, pronto. Ainda bem. Vamos dedicar.
1: Dedicar aos meus pais, ao meu irmão, à Conceição Ares, ao Becas, à Rosarinho. Todos os ouvintes estiverem na escuta, é para toda a gente. Está tudo incluído, é para todos.
0: Pronto, muito
1: bem. E um bom fim de semana para toda a gente.
0: Exatamente. E para a Flávia também, já agora.
1: Obrigada.
0: Então, sendo assim, até a segunda, Flávia.
1: Até a segunda, obrigada.
0: Obrigado dia. Nós, bom dia. Vamos então ouvir já de seguida a voz de Ana Duarte e o seu novo tema, Incendeia-me.

0: está um bom ritmo para iniciar o seu final de semana. Aqui a voz de Ana Duarte a trazer-nos Incendeia-me. Já são 11h16, agora vamos ao encontro do nosso ouvinte António Pires. Muito bom dia.
1: Bom dia.
0: Como é que está, António? Tudo bem por aí?
1: Tudo bem.
0: Sim, senhor. Teve que parar, certo?
1: Tive que parar aqui um bocadinho, mas...
0: Pois, exatamente, porque a rede aí hoje, mais uma vez, não está nada boa, não é?
1: Nada, está um bocado complicado.
0: Pois é. Pronto, então vamos à frase. Hoje, qual é a sua escolha?
1: Vamos ouvir aí, esse é um fragmento da minha vida.
0: Muito bem, vamos ouvir já de seguida e vamos também dedicar, não é?
1: Já fiquei para o seu irmão e ficar para toda a gente aí com um bom dia e um excelente fim de semana para todos.
0: Sim, senhor, muito bem. Fica então dedicado. Esperemos que o António possa também ter um excelente fim de semana.
1: Obrigado, igualmente também para o seu irmão.
0: Muito obrigado, agradeço. Até a segunda. Bom dia. António Pires a pedir para ouvir então Bad Candy. Já lá vamos, antes o patrocínio.
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Esta canção chama-se Esse é um Fragmento da Minha Vida. Beto Candy é passar por cá nesta manhã de discos pedidos na voz da Reguengos. Neste momento a linha está disponível. Aproveito para participar, lembrando também que hoje é dia de hora do artista, depois das 15 horas. E é nosso convidado Márcio Amaro. Tem novas canções para nos apresentar e é com ele que irei conversar depois das 15 aqui na voz de Reguengos. Vamos ouvi-lo aqui no tema Tá na Hora.

0: Está na hora um dos novos singles de Márcio Amaro, com quem vamos conversar logo mais. E voltamos à nossa linha telefónica para irmos até a Vendinha conversar com a nossa ouvinte Rosarinho. Muito bom dia.
1: Bom dia,
0: João. Bom dia, Rosarinho. Cá estamos de novo.
1: É verdade.
0: Última participação.
1: Mais um dia.
0: Mais um dia e a última participação da semana, não é?
1: É verdade também.
0: Muito bem, exatamente. Vamos saber a frase.
1: Instituto Ático dos Gengos, o seu ático de família.
0: E hoje qual é a sua escolha?
1: A minha?
0: Já sei que não é sua, não é?
1: Entre aspas.
0: Entre aspas. Isto é uma encomenda que lhe fizeram.
1: É o Nani Nadais. Como é que é?
0: Nani Nadais. Com, no Cume da Serra, não é?
1: É.
0: Sim, senhora. Então,
1: Sim. É para eu, para o meu marido, vai para a Manuela Cambai, meu Fontes, para o meu filhote, para a Marília com um beijinho, para a Flávia, para a Tia Henriques, Conceição Aires, Becas, Irias, Toy, António Pires, Cosme, Feliciano, Agostinho e para o Zé Dorte. E para quem gostar de ouvir, olha, quem não gostar, só me faz batatinhas.
0: Paciência, não é? Paciência. Muito bem, fica dedicado. Rosarinho, obrigado pela participação uma vez mais e, olhe, aproveite da melhor forma o fim de semana que está aí à porta.
1: Obrigada, João, igualmente para si.
0: Muito obrigado, um beijinho até segunda.
1: Beijinho até segunda.
0: Paciência, não é? Paciência. Muito bem, fica dedicado. Rosarinho, obrigado pela participação uma vez mais e, olhe, aproveite da melhor forma o fim de semana que está aí à porta.
1: Obrigado.

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0: Também aqui neste tema. E vamos em frente na edição da manhã de Discos Pedidos na Voz de Arguinhos, agora para conversarmos com o ouvinte habitual já, o Feliciano. Muito bom dia.
1: Ouça, João, muito bom dia.
0: Como é que está hoje? Tudo bem?
1: Bom dia com este vento. Hoje está vento, seu João.
0: Está mais fresco, não é?
1: Já está um ventinho, este ventinho parvo.
0: Pois é.
1: Olha, tem programado.
0: Pois, agora daqui para a frente há um pouco de tudo, não é?
1: É verdade, seu João.
0: Há um bocadinho de tudo.
1: Daqui para a frente. Olá, bom dia.
0: Ora bem, então.
1: Bom dia, foi o que passou aqui ao meu lado, seu João.
0: Ah, muito bom. Claro, e o Feliciano teve que cumprimentar, não é?
1: Exatamente, seu João. Esse é o ajeito sólido. É que a gente passa 50 vezes ao pé dele e está sempre a falar.
0: Pronto, muito bem.
1: Não, sim, sempre a falar, quer dizer, assinar com a mão, que não se percebe.
0: Haja boa educação, não é?
1: Exatamente.
0: Pois, claro. Ora bem, então vamos à nossa habitual frase.
1: Ora, Instituto Bote de Reguengo do Sócio de Família.
0: E hoje, para terminarmos a semana, o que é que vem pedir?
1: Ora, vamos terminar a semana com o Paulo Varandas, Coração não se compra, ou não se paga, uma coisa assim,
0: né? Não se compra.
1: Não se compra. Certíssimo,
0: João. Então, olha, digamos...
1: A dedicatória, como sempre, o pessoal é sempre o mesmo. Dediquemos para todo o auditório, para a lista do costume, e para o Sr. João, com um bom fim de semana, e até segunda, Sr. João.
0: Muito bem, sim, senhor. Fique então dedicado. Muito obrigado. Um bom fim de semana também para o Feliciano. Um abraço.
1: Igualmente para o Sr. João. Um abraço e até segunda, se quiser.
0: Até segunda. Bom dia. Vamos então ouvir esse Coração Não Se Compra, Paulo Varandas.

0: O Coração Não Se Compra com Paulo Varandas. Vamos para mais uma participação quando já estamos a 15 minutos do meio-dia. Agora, a nossa ouvinte Conceição Aires, muito bom dia.
1: É verdade, o coração não se compra, não, senhora.
0: Ah, pois é, se se comprasse, não é?
1: Pois, mas não se compra, não. Só por si, mas comprar não.
0: Pois, muito bem. Tudo bem, Conceição?
1: Está tudo, João, está tudo, mais ou menos.
0: Pois.
1: É assim, Instituto Óptico de Arguengos, o seu óptico de família.
0: Muito bem, frase dita, quem vamos ouvir?
1: O DJ Arruma Fátima com Esquece Meu Nome.
0: Vamos, portanto, também dedicar, não é?
1: Sim, vamos dedicar e à minha madrinha, um grande beijinho para ela. Vai para a Manuela de Mil Fontes, vai para o Oficiano, vai para o António Pires, vai para o Toy, vai para o Becas, se tiver a ouvir também, vai para a minha princesa, vai para a Ana Maria, esposo, não, foi hoje, oh, Jacinta, foi ontem que ligou, da parte da tarde.
0: Ana Maria.
1: Ah, foi a Ana Maria.
0: Sim.
1: As melhoras do marido. E para a Clara, para a Manuela Candaio, para a Rosarinho. Olha, João, o Agostinho da Amarleja, para o António da Cotovia, para olha, já estou perdida, é para toda a gente. Ah, e para o Cosmo, as melhoras do Cosmo também, que ouvi ontem, que estava doente. E para o João, claro. Um bom fim de semana para todos e tudo bom.
0: Sim, senhora, muito bem. Fica então dedicado, Conceição. Espero que possa ter...
1: E para a Célia. Os nomes são tantos que a gente até lista...
0: Pois, vai-se lembrando,
1: bom,
0: não é?
1: Um excelente fim de semana para todos, há que desejo, João.
0: Muito bem. Pronto, fica dedicado. Um excelente fim de semana também, Conceição.
1: Muito obrigado e tudo bom para vocês todos.
0: Obrigado, até segunda-feira.
1: Obrigado,
0: bom dia. Tempo ainda para mais uma chamada nesta manhã, patrocinada pelo Instituto Óptico de Arguengos. Esquece o meu nome, DJ Ruma Fátima.

0: DJ Ruma Fátima e o tema Esquece o Meu Nome. Vamos para a última participação. Lembrando os ouvintes que depois do meio-dia temos espaço para mensagens. Caso queira participar, poderá enviar a sua para o 961-734-481. Agora conversamos com a Marília. Muito bom dia.
1: Bom dia, João Ferreira.
0: Tudo bem, Marília?
1: Tudo dentro do possível, João.
0: Tudo dentro do possível, pois há sempre qualquer coisa que está menos bem, não é?
1: É isso mesmo, João. Mas ora, pronto, mas vamos indo caminhando.
0: Exatamente, tem mesmo que ser.
1: Tem que ser.
0: Então, vamos à frase?
1: É Instituto Ótico de Arguengos, o seu ótico de família. Na cidade de Arguengos está com um sol quentíssimo.
0: Verdade. Embora hoje seja uma temperatura mais baixa.
1: Pois.
0: Não sei se notou.
1: Não, olha, não dei ainda para notar, só agora que cheguei.
0: Pronto, nem reparou nisso, não é?
1: Nem reparei. Sempre de manhã, quando a balei, estava um bocadinho fresquinho.
0: Exato. Bom, então vamos ouvir esta voz da nossa... da terra, não é? Voz da terra.
1: Sim, sim.
0: Que
1: o
0: é?
1: Mário de Moita.
0: Sim. Com rosa ao peito.
1: Com rosa ao peito.
0: Exatamente. Dedicamos, Marília.
1: Sim, João. Vou dedicar aos meus 3 netinhos, que devem estar na escola, com um grande beijinho para eles. Aos meus 2 filhinhos, ao meu marido... A nossa amiga Rosarinha, que ouvi no caminho. Agora a Conceição Ares também. Às nossas amigas Custódia, portanto, a Débora. Um grande beijinho para ela e para as colegas de trabalho. E também à nossa amiga Custódia aí de
0: Montrigo, não é?
1: De Montrigo.
0: Sim.
1: E ao João Cosme, com rápidas melhoras, porque nós também não sabíamos. Eu não sabia que ele estava assim doente.
0: Eu também não sabia, de facto.
1: Pois.
0: Mas pronto,
1: as
0: lá
1: melhoras,
0: está.
1: Se ele estiver a ouvir.
0: Sim.
1: Cá ficamos à espera de ouvir a voz dele. Ao nosso Bequinhas. Eu digo que é o nosso Bequinhas. Pode ser que ele não se zangue.
0: Não, eu acho que ele até gosta desses mimos, acho eu.
1: Isso é até malandra, João.
0: Pois, eu já me apercebi disso. E já há muito tempo.
1: Olha, ao Francisco Caeiro, e eu acho que é para todos os ouvintes que gostarem de mim, porque eu sou assim.
0: Pois, claro, mas sempre bem disposta.
1: Um beijinho para a sua casa e um beijinho à sua mãe.
0: Muito obrigado. Um beijinho, Marília. Bom fim de semana.
1: Obrigada, João.
0: Até segunda. Bom dia.
1: Bom dia.
0: Até segunda. Obrigado. 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Lembrando-nos que depois do meio-dia vamos ter o espaço de mensagens, mas antes vamos ter informação regional num simultâneo Voz de Arguengos, Rádio Castrense. Fique por aí.
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0: Muito boa tarde, Dom António Vidalino Dantas, Bispo Emérito de Beja, faleceu hoje aos 84 anos. Natural de Vila Verde, distrito de Braga, António Vidalino Fernando Dantas pertencia à Ordem do Carmo e foi Bispo Auxiliar de Lisboa entre 1996 e 1999, altura em que foi ordenado Bispo de Beja, a 25 de janeiro, sucedendo a Dom Manuel Falcão. O seu magistério prolongou-se até 2016, ano em que apresentou o seu pedido de renúncia ao Papa Francisco, devido a ter atingido os 75 anos de idade, tendo sido substituído por Dom João Marcos. A Rádio Castrense endereça as mais sentidas condolências à família do ex-bispo de Beja, Dom António Vitalino Dantas. E esta sexta-feira, a partir das 18 horas, terá lugar em Santana da Serra, no concelho de Ourique, o evento de lançamento da estratégia AE, Acessibilidades e Energia para Todos, integrada nas parcerias para a coesão não urbanas. A estratégia, desenvolvida em conjunto para os territórios de Santana da Serra, Ourique, São Miguel do Pinheiro, Mértola e Pedrógão na Vidigueira, pretende contribuir para o reforço da acessibilidade, inclusão e sustentabilidade destas comunidades, promovendo respostas mais próximas das populações e das especificidades de cada território. O evento será dedicado à apresentação da estratégia, dos seus objetivos e das principais intervenções previstas. E depois das intervenções na Biblioteca e no Fórum Municipal de Castro Verde, a autarquia vai avançar em breve com mais 3 obras de beneficiação em edifícios na sede do Conselho. A notícia é avançada à Rádio Castrense pelo Presidente da Câmara, António José Brito, que realça a importância que estas manutenções têm para os 3 edifícios do Conservatório Regional do Baixo Alentejo, na bancada do Estádio Municipal 25 de Abril em Castro Verde e no In Castro.
1: Estamos a preparar um conjunto de 3 intervenções nesta fase que é importante para manutenção de vários edifícios na Vila de Castro Verde. Como sabem, terminámos há pouco tempo a requalificação do edifício da Biblioteca Municipal, é um processo que está praticamente terminado, e também do Fórum Municipal. Consecutivamente, a Câmara Municipal vai prosseguir investimento nesta matéria. Este investimento que referi anteriormente rondou cerca de 60 mil euros. Agora vamos avançar com um projeto de requalificação no Conservatório, na Fábrica das Artes, o Conservatório Regional do Baixo Alentejo, que terá uma intervenção significativa de limpeza de telhados, de pintura, de arranjos em diversas dimensões, e também na bancada do Estádio Municipal 25 de Abril e ainda no edifício do In Castro. Estas intervenções são muito importantes porque são instrumentos de manutenção, de conservação de edifícios municipais e, portanto, o cuidado da Câmara aponta nesse sentido. E neste caso concreto, refiro as intervenções na Fábrica das Artes, que é o Conservatório, também na bancada do Estádio e ainda no edifício do In Castro, estamos a falar de mais de 20 mil euros de investimento para acudir a estas situações e manter com cuidado e com atenção estes edifícios. Portanto, são intervenções que irão começar dentro de alguns dias.
0: E o Presidente da Federação das Associações de Bombeiros do Distrito de Beja diz ser absolutamente inaceitável que as entidades a quem os bombeiros prestam serviços levem meses a pagar, quando sabem que esta receita é absolutamente fundamental para a vida financeira das corporações. Domingos Fabela diz que o atraso nos pagamentos não é novo, apesar das reclamações que os bombeiros fazem todos os anos para que sejam mais céleres nos pagamentos.
2: Torna-se cada vez mais difícil, portanto, não se compreende que não haja, portanto, da parte portanto, destas instituições, digamos, uma regularidade nos pagamentos, sabendo que os serviços são feitos, são faturados atempadamente, portanto, que deveriam ser feitos os pagamentos dentro dos prazos exigíveis, né? Neste caso, nós até o protocolo aponta para 45 a 60 dias, e desde a hora em que estejam dentro desses parâmetros, naturalmente que não temos problemas a levantar. Agora, quando se estendem para 4 e 5 e 6 meses, torna-se difícil, e quando não há então nenhuma explicação nem justificação para o atraso dos pagamentos, quando as instituições não se dignam tampouco, portanto, justificar junto às associações o porquê dos atrasos, mais difícil se torna, porque continuamos nós a questionar, a perguntar, portanto, quando são valores, são verbas, que já estão faturados e que deveriam estar liquidados, como é natural. Portanto, tudo isto cria, portanto, traz-nos os mesmos problemas do ano passado e do outro ano, portanto, ou seja, mantém-se na prática muitas situações que não ajudam em nada, portanto, os nossos bombeiros, e depois é o esforço que tem que ser feito por parte das associações para, repito, para honrar os compromissos que têm, né? Fazer face às despesas, e torna-se bastante difícil.
0: E os profissionais da Guarda Republicana e da Polícia de Segurança Pública saíram ontem às ruas de Lisboa para exigir melhores salários, carreiras mais estruturadas e condições de trabalho adequadas. A Associação dos Profissionais da Guarda e as restantes forças de segurança têm exigido ativamente e consequentemente que a profissão seja classificada como de desgaste rápido. O objetivo desta reivindicação é garantir o reconhecimento da elevada penosidade física e intelectual da atividade policial, permitindo o acesso à reforma, reserva antecipada, sem penalizações financeiras, como sublinhou em declarações à Castrense o dirigente sindical da GNR, Luís Matos.
3: Existiam outras galias derivadas à especificidade do serviço que se foram perdendo ao longo dos anos. O que é que eu quero dizer com isto? Que o governo deveriam ter especial atenção, olhar para trás o que foi perdido e vir tentar, pelo menos, ou ir buscar ou tentar implementar novas situações. Uma delas que nós reivindicamos é que seja considerado desgaste rápido. É uma profissão de risco, é uma profissão de desgaste rápido. Isto deve-se ao facto de nós trabalharmos por turnos, trabalhar num ambiente por vezes hostil. Somos a primeira força de intervenção que se depara com as situações, onde temos que resolver no momento e tentar dar seguimento ou resolvê-las no momento. Portanto, devia ser considerado desgaste rápido. Nós temos as nossas folgas, mas trabalhamos por turnos, não temos fim de semana, não temos feriados como uma outra carreira de função pública. Sofremos um desgaste muito grande. Portanto, deveria ser considerado e contemplado que seja profissão de desgaste rápido.
0: E a Câmara de Almodóvar foi distinguida pela Cidade Social, no âmbito do programa Município Amigos do Desporto, com o reconhecimento da qualidade de programa de exercício físico para séniores 2026, atribuído ao Programa Municipal Desporto Sénior. Em nota à imprensa, a autarquia de Almodóvar considera este reconhecimento como um facto que valoriza o trabalho desenvolvido pelos profissionais envolvidos na iniciativa Desporto Sénior e é simultaneamente um incentivo à continuidade das políticas municipais, como sublinha o presidente da Câmara de Almodóvar, José Tadeu Freitas.
4: Sem dúvida, Almodóvar tem vindo ao longo do tempo a desenvolver um conjunto de atividades e muito concretamente a sendo na sua maioria no Gabinete de Esporte e também a própria Universidade Sénior, onde nós promovemos um conjunto de atividades para, tanto para as pessoas mais com mais idade, ou seja, os nossos séniores, os nossos residentes, que muito temos e que queremos ter sempre em boas mãos, e esse resultado é claramente este reconhecimento. Este reconhecimento é o reconhecimento do trabalho feito quer pelo Idade Sénior, quer pelo Gabinete de Porto, nas natações e todo um conjunto de atividades que fazemos ao longo de todo o concelho, e ficamos claramente muito alegres por ter recebido, e é fruto de um trabalho contínuo.
0: E no futebol, destaque para o Futebol Clube Serpa, que recebe no próximo domingo o líder da Série 4 do Campeonato de Portugal, o Sintrense. O técnico da equipa da Cidade Branca, João Daniel Rico, sabe que vai defrontar uma das melhores equipas do Campeonato de Portugal. Ainda assim, só pensa numa coisa, na conquista dos 3 pontos.
5: O Sintrense vai neste momento vai em primeiro lugar, uma equipa ainda também sem derrotas. 3 vitórias e 1 empate, uma equipa recheada de bons jogadores, um projeto muito giro, muito interessante, que se está a construir ali já desde a época passada, e portanto vamos ter um adversário duro, um adversário forte. Mas eu creio que os últimos anos também nos têm preparado para este tipo de jogos. Falamos recentemente o Lourdes da Liga 3 para a Taça, falamos esta semana que passou o Real Matamá, que também é uma belíssima equipa fora, e demos boa conta do recado, e portanto o Sintrense será mais uma equipa difícil, como jogos difíceis serão todos do campeonato, como eu já estou um bocadinho cansado de dizer, mas é verdade, e os resultados atestam isso mesmo, os resultados não só dos nossos jogos, mas dos outros jogos também. Portanto, esta fase inicial, os jogos vão ser, as equipas ainda têm todas muitas ambições, várias equipas a lutar pelo primeiro do lugar, onde o Sintrense se inclui. Portanto, estas equipas não vão obviamente querer perder pontos facilmente, mas nós também não queremos. Jogamos em casa, queremos que estes, olha, se pode chamar assim, bons resultados, que é relativo, porque têm sido mais empates do que vitórias, é verdade, mas não podemos olhar só para a perspectiva do resultado, temos que olhar também para o processo, e tudo que têm sido os jogos têm mostrado um certo superior aos seus adversários na maior parte dos jogos. Por uma ou outra intensidade, o resultado não caiu para nós, mas acreditamos muito naquilo que estamos a fazer e que continuamos a trabalhar da mesma forma, mais cedo ou mais tarde, e para virão em vez dos empates, e isso pode ser um somado, aqueles que nós precisamos. E é nesse espírito que vamos encarar este jogo, esperamos estar à altura do desafio que vamos ter pela frente, e fazer um bom resultado neste jogo para nós é evitar os 3 pontos.
0: O Futebol Clube Serpa recebe no domingo o Sintrense, a equipa que lidera a tabela classificativa da Série 4 do Campeonato de Portugal.
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9: Passam 16 minutos do meio-dia, entramos no espaço em que deixamos no ar algumas propostas para o seu almoço. 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
9: Projeto Baile da Pinha, que está a transformar a investigação feita em Reguengos de Monsaraz, Castro Verde e Évora num espetáculo vivo, e a criação não se faz à porta fechada. Os artistas Mestre André e Natércia Lameiro convidam toda a comunidade a juntar-se ao processo. Se tem histórias do Baile da Pinha, gosta ou gosto pela dança ou simplesmente vontade de participar, este momento pode ser seu. A apresentação final de cada município nascerá desta construção coletiva. Os encontros acontecem entre 13 e 18 de outubro no espaço da Associação Palco de Sonhos, na Rua São João Deus 35, em Reguengos de Monsaraz.
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9: 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Sejam então muito bem-vindos ao Espaço de Mensagens.
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9: Ora bem, se ainda não enviou a sua mensagem, fica a saber que ainda o pode fazer. Temos aqui alguns espaços abertos, portanto é só enviar para o Facebook da Voz de Reguengos ou então por SMS ou por WhatsApp 961-734-481. Vamos começar esta hora de emissão com este pedido que nos chega da nossa ouvinte Carla Grilo a dizer-nos: olá, amigo João Ferreira, pode passar uma música Eu Renasci Forte, já que faria, para dedicar a toda a gente e à minha mãe. Muito obrigado, Carla. Um bom fim de semana. Vamos ouvir então essa canção que abre assim este espaço de pedidos musicais do Auditório da Voz de Reguengos. É para ouvir essa canção agora mesmo aqui em 99 FM.

E assim ouvimos este som aqui trazido por esta voz, Jaque Farias, e renasci mais forte. Seguimos com Bispo. A mensagem diz: bom dia, sou João, gostaria de ouvir o Bispo Fim da Noite para dedicar à minha filhota Mariana e a todos os ouvintes da Voz de Reguengos, com um bom fim de semana. Um abraço, assina Carlos Silva. Obrigado, Carlos, pela participação. Um abraço, bom fim de semana também. Vamos ouvir esse tema.

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Estamos em tempo de discos pedidos por mensagem 961-734-481. Seguimos com mais um pedido. Este chega-nos pelo Facebook do Gonçalo Guerreiro. Bom dia, sou Ferreira. Quero ouvir Buba Espinho. Roubei-te um beijo para dedicar à minha família, aos que estão a trabalhar no loteamento do Fortes em Portel e a todos os que estejam na escuta. Um bom fim de semana. Obrigado, Gonçalo. Bom fim de semana. Agradecemos também a sua mensagem e vamos lá então ouvir Buba Espinho aqui com esse tema, roubei-te um beijo.

0: mais Bus Vinho, aqui acompanhado de António Zambujo. E vamos continuar a ouvir os sons do nosso Alentejo, já de seguida para ouvir as Mondadeiras, a versão de Miguel Azevedo e Era Uma Vez o Cante. Diz a mensagem: bom dia, Sr. João, gostava de ouvir Miguel Azevedo, as Mondadeiras. Um bom fim de semana para si. Obrigado, vacina Ana Gato. Obrigado, Ana, pela participação. Um bom fim de semana também. E esse tema toca a seguir na voz de Reguengos.
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0: Miguel Azevedo e as Bondadeiras. Estamos já praticamente a 26 minutos da uma.
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0: E agora vamos ouvir Tony Carreira. Recordamos o tema Deus até um dia, diz o pedido do nosso ouvinte António Amieira. Boa tarde, gostava de ouvir Tony Carreira com o tema Deus até um dia. Obrigado e bom fim de semana para a família. Abraço. Obrigado, António. Um abraço para si também. Um excelente fim de semana é o que lhe desejamos. E recuperamos hoje esta canção de Tony Carreira, Adeus até um dia.

Tony Carreira, que um dos seus êxitos, adeus, até um dia. E agora vem por aí os Alentons. Bom dia, João, gostaria de ouvir os Alentons com o tema Amor Antigo para dedicar à minha família, a todos os ouvintes e ao João com votos de bom fim de semana. Abraço, a Zina, Nuno Rosado. Obrigado, Nuno. Um abraço também. Excelente fim de semana.

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1: O êxito que nos chega do Baixo Alentejo, os Alentons, e este amor antigo. 18 para a 1. Vamos para a última mensagem de hoje, que diz o seguinte: boa tarde, João. Gostaria de ouvir Pedro Abrunhosa com Ilumina-me. Quero dedicar a todos os meus colegas de trabalho e amigos, a familiares e a vocês aí na rádio, com um bom fim de semana. Obrigado, Sina José de Monsaraz. Obrigado, José. Um abraço. Bom fim de semana. Vem por aí então, Pedro Abrunhosa.
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0: Uma das fantásticas canções de Pedro Abrunhosa chama-se Ilumina-me. Ficámos a 13 minutos da uma.
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0: Olhamos para o tempo, uma tarde que começa com sol, poucas nuvens no Alentejo, o vento soprar fraco a moderado. À noite espera-se acentuado arrefecimento noturno, já lá vamos. Para já, deixe-me dizer-lhe que Reguengos tem hoje uma máxima de 24 graus, 24 também em Redondo e Mourão, 25 em Évora, Portel e Moura, 23 em Alandroal, 26 em Beja, 21 graus é máxima hoje na cidade de Porto Alegre. Logo à noite vamos ter mínima de 12 graus apenas na cidade de Reguengos. Amanhã a máxima sobe, vamos ter um dia de céu pouco nublado, vento fraco, máxima em Reguengos de Monsaraz de 27 graus. Depois das notícias, há música para ouvir na voz de Reguengos e à 1h30 vamos ter parodiantes. Para já, no fecho de hora, os Scorpions trazem-nos You and I.

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7: Mais uma vez, boa tarde. O Norte é a região que agrega mais financiamento enquadrado no orçamento de projetos, nomeadamente 685,4 milhões de euros, sendo a maioria referente a projetos de Metro do Porto, segundo a proposta do Orçamento de Estado para 2027. No que concerne à distribuição geográfica do investimento, o Alentejo terá um investimento de 117 milhões de euros, o Algarve 36 milhões, o Oeste e o Val do Tejo 15,1 milhões e a Península de Setúbal 11,6 milhões. Estão ainda previstos projetos cuja implantação abrange mais do que uma NUT, designadamente os projetos relacionados com as concessões e a construção, requalificação e conservação da rede ferroviária da responsabilidade das infraestruturas de Portugal e que prefazem um total de 5.000 966,6 milhões de euros. O Outono Cultura Arte apresenta neste sábado Palavra Decantada. Trata-se de um espetáculo de poesia onde a música, a voz e a palavra se entrelaçam, criando uma atmosfera intimista e mágica. A atriz e cantora Sandra Celas interpreta poetas de vários tempos e de várias origens num diálogo aberto a muito improviso com o músico e multi-instrumentista Nuno Pereira. Histórias e locais diferentes servem de mote para criar cada espetáculo, tornando-o único e inédito. Sandra Celas, deixa-lhe aqui um convite.
8: Alô, alô, notícias fresquinhas e outonais. Quero convidar-vos a vir até um dos sítios mais lindos de Portugal, mais mágicos, Reguengos de Monsaraz. Eu vou lá estar com a minha palavra decantada, o meu espetáculo de poesia e música, no Festival Outonarte. Vamos abrir o festival, vai haver muitas outras coisas, mas nós vamos estar a dia 10 do 10, que também é um dia especial, por isso venham. É entrada livre, é nos jardins da biblioteca, portanto é um sítio bonito e venham encantar-se. Lá vos aguardo!
7: O convite feito por Sandra Celas, que amanhã vai estar em Reguengos de Monsaraz. A palavra torna-se poesia e a poesia em melodia. Com a duração aproximada de uma hora, o público é transportado por uma viagem poética e sonora, revelando uma outra forma de vivenciar o poema e os poetas. O espetáculo acontece no Jardim da Biblioteca Municipal de Reguengos, tem início marcado para as 21 horas. O mercado mensal de Évora vai mudar temporariamente de localização a partir de 13 de outubro, devido ao avanço para a segunda fase das obras de requalificação do Recinto de Sombrás. A informação foi avançada pela Câmara Municipal de Évora, realizado habitualmente na segunda terça-feira de cada mês. O mercado mensal passará assim a funcionar numa nova área situada entre a frente da Horta das Laranjeiras e a Avenida Fundação Carlos Gulbenkian. Segundo a autarquia, a alteração irá permitir assegurar a continuidade da realização do mercado durante o período de execução dos trabalhos no Recinto de Sombrás, garantindo também melhores condições para a instalação dos operadores e para a circulação dos visitantes. A mudança de localização implica alterações às regras de estacionamento na zona. E no âmbito do programa da Feira de São Francisco, o auditório do Centro Cultural de Redondo recebeu no passado dia 3 de outubro as 5ª Jornadas Técnicas de Viticultura, com a presença de técnicos, produtores e especialistas do setor. Soluções de base natural, microbiologia do solo, agricultura regenerativa ou que vinha queremos para o futuro, foram alguns dos temas que estiveram em cima da mesa. Organizadas pelo município, em colaboração com a Associação Técnica dos Viticultores do Alentejo, a Adega de Redondo e a Comissão de Coordenação e Desenvolvimento Regional do Alentejo, as jornadas traduziram-se num momento de reflexão e partilha de experiências em torno das oportunidades e dos desafios da viticultura no território. No próximo dia 17 de outubro, pelas 17 horas, o Auditório Municipal de Portel recebe um encontro de bandas que reúne a Banda Filarmónica Municipal Portelense com a Banda Filarmónica dos Bombeiros Voluntários de Sozel e a Sociedade Filarmónica Lusitana de Estremoz. Iniciando assim o encontro a partir das 15 horas no Largo 5 de outubro. Este é um evento que junta o talento musical de vários músicos em Portel. O Serviço de Psicologia da Unidade de Cuidados na Comunidade de Moura, em parceria com a Câmara Municipal e a Escola Profissional de Moura, promovem nesta sexta-feira mais uma edição do Outdoor pela Saúde Mental Moura. Trata-se de uma iniciativa que reúne escolas, IPSS, associações e grupos desportivos do concelho em torno da promoção do bem-estar psicológico e do combate ao estigma associado à saúde mental. Ao longo do dia serão realizadas caminhadas, atividades físicas e outras ações envolvendo várias entidades, como por exemplo a APPA-CDM ou ainda a Universidade Sénior. O objetivo passa por tornar a saúde mental mais visível na comunidade e incentivar as pessoas a falar sobre aquilo que sentem e a procurar ajuda quando necessário. O autor pretende ser mais do que uma caminhada. Dom António Vitalino Fernandes Dantas, Bispo Emérito de Beja, morreu esta sexta-feira no Hospital de Braga aos 85 anos. O anúncio é feito pelo Bispo de Beja, Dom Fernando Paiva, num comunicado de pesar. Nessa mensagem, o responsável pela Diocese de Beja manifesta profundo pesar pela morte de Dom António Vitalino Dantas e apela à oração pelo seu eterno descanso, dirigindo uma palavra de proximidade à família do prelado, à ordem dos carmelitas e a todos aqueles que com ele privaram. O Bispo de Beja convida ainda os sacerdotes, as comunidades religiosas e todos os fiéis da Diocese a unirem-se em oração, pedindo que Deus acolha o prelado falecido no seu amor misericordioso. No desporto, realiza-se durante este fim de semana a terceira jornada da Liga Elite da Associação de Futebol de Évora. Os jogos agendados são os seguintes: Arcoense-Borbense, União de Mondemor-Estrela, Canaviais-Redondense, Montrigo-Sporting de Viana, Lusitano-B-Juventude B e no campo Virgílio Durão, o Atlético recebe o Reiolense pelas 15 horas do próximo domingo. A equipa verde e branca ocupa a 8ª posição com 3 pontos em 2 jogos. Na Liga AF, a Casa de Cultura de Corval, que ainda não somou qualquer ponto na competição, desloca-se a São Bartolomeu do Oteiro no domingo às 15 horas. Nas provas nacionais está de regresso a Liga 3 e já nesta sexta-feira à noite, pelas 21 horas, o Lusitano de Évora joga em Santarém frente à União, encontro com transmissão direta no Canal 11. No Campeonato de Portugal, que regressa após 3 semanas de interregno, com a realização da 5ª jornada, destaque para o derby alentejano entre o Juventude de Évora e o Aljustrelense. O Portel joga no Algarve, frente ao Imortal de Albufeira, e o Serpa recebe o líder da prova sintrense. Ainda no capítulo do futebol, a Sociedade União Perolivense, que um ano mais vai disputar o Campeonato Inatel, realiza o seu último jogo de preparação este sábado pelas 15 horas na Torre de Coelhos. Finalmente, e no basquetebol, tem início este fim de semana as competições oficiais de séniores masculinos e logo com 2 jogos. Esta sexta-feira à noite, pelas 21 horas, no pavilhão municipal de Reguengos, o Atlético Bombeiros de Reguengos-Monsaraz recebe os salesianos de Évora em partida a contar para a primeira jornada do CNB2. No domingo, novo jogo para a equipa de Reguengos, desta vez para a primeira eliminatória da Taça de Portugal. O adversário é a equipa dos Tubarões de Quartara.
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7: No próximo sábado, a partir das 21 horas e 30 minutos, há para ouvir sopros e guitarradas ao vivo. Como sabe, é o mais recente trabalho de Cajó Soares, que vai estar em Vila Viçosa, concretamente no Cineteatro Forbella Espanca da localidade, acompanhado por Gustavo e Sofia Cardoso e pelos músicos Pipo Núcio na guitarra portuguesa, Gustavo na viola e na voz e Gonçalo Cercas no baixo. A entrada é gratuita. Os bilhetes podem podem ser adquiridos em vilaviçosa.bol.pt ou no posto de turismo de Vila Viçosa. Portanto, o reguenguense Cajó Soares a atuar em Vila Viçosa no próximo sábado, a partir das 21h30, para apresentar o seu mais recente trabalho.
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4: Mudou o tempo, mas por aqui nós não mudamos. Andamos sempre com cara de bons amigos.
5: Mãe, tenho uma coisa para te dizer.
6: Diz lá, minha filha.
5: Olha, sabes, já não sou virgem.
6: O quê? Ai, não me digas. Como é que foi isso?
5: Ai, não foi fácil, mas com a ajuda de três amigas conseguimos segurá-lo.
7: Ai, ai, se continuo sem emprego, não sei onde é que isto vai parar.
5: Tem calma, homem. O primeiro-ministro quer baixar a taxa de desemprego.
7: Ai, quer? Não sei como.
6: Ele que venha ter comigo.
5: Contigo? Mas porquê, meu filho?
6: Porque a mãe costuma dizer que eu dou muito trabalho. Ora, se eu dou muito trabalho é porque estou a contribuir para baixar a taxa de desemprego, não é verdade?
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14: A especialidade da nossa bruxa não é propriamente a orientação profissional, mas dá-lhe um jeito, porque quem não tem jeito para os jeitos não sobrevive de jeito nenhum.

0: entrem. Eu sei muito bem quem vem lá. É um casal com seu filho pequeno para saber se o futuro do menino vai ser feliz e sereno depois da aprovação do Orçamento Geral do Estado.
1: Acertou, dona Bruxa. Porquê que não vai àqueles concursos de televisão?
0: Ora, porque não tenho pachorra para aturar conversas de chacha. Mas vamos ao que interessa. É este o menino cujo futuro vos preocupa.
2: Ele é o nosso rico filho, o Joãozinho.
3: Mas os meus pais é que são os culpados de nós estarmos aqui a chateá-la, senhora dona Bruxa. Eu cá por mim já sei tudo sobre o meu futuro.
0: Sabes? Então, e como é que sabes, meu rico menino?
3: Rico ainda não sou, mas hei de sê-lo, porque o futuro é risonho. Sim, que eu confio no senhor primeiro-ministro.
2: Não sejas par, filho, e deixa ouvir a dona Bruxa, está bem?
1: A dona Bruxa acha que o meu rapaz, se não conseguir ser doutor, pode ter futuro no futebol.
0: Bem, se ele tentar...

0: e vocação para o futebol, talvez, talvez.
1: Olha, dona Bruxa, deixa falar muito do assunto e fica a cada barrita aos meus pais que eles acreditam em todas as histórias que eu lhes conto. O meu pai até acreditou quando eu lhe disse que o Sporting vai ganhar o campeonato.
2: Ah, serás então um bom presidente num clube em que os sócios sejam parvos e votem em ti em todas as assembleias.
3: E na política? Será que ele tem algum futuro?
2: O que é que pensas da política, meu menino?
1: Bem, não posso com a corrupção, porque a corrupção faz parte do estado em que o estado está e eu quero continuar a estar em bom estado.
2: Sendo assim, estou a ver que poderás ser um dia um bom conselheiro de estado.
4: Mas no fundo e realmente, qual será o melhor futuro para o nosso filho, dona Bruxa?
2: Deixa cá ver. Diz-me cá, meu menino, se eu tirasse uma perna a esse banco em que estás sentado, o que é que acontecia?
1: Eu ia buscar outro banco, juntava-o aqui a este para o equilibrar e cobrava-lhe um X por mês pela perna que a dona Bruxa tinha tirado enquanto a tivesse em seu poder.
2: Ai, não há dúvida! O vosso filho vai ser banqueiro!
1: Banqueiro? E é bestial, dona Bruxa! Vou já telefonar ao governador do Banco de Portugal para ele passar a contar comigo também! Yes!
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13: Aquele jovem vai partir para uma missão e a família está em ânsias, dissonâncias e repugnâncias.
14: Ai, meu filho, o que vai ser do teu?

0: Deixem-se lá dessas mariquices, que o rapaz sabe para o que vai e para onde vai.
1: Pois claro, meu pai. Hei de erguer bem alta a nossa bandeira e enfrentar com toda a coragem qualquer inimigo que me apareça à frente.
0: É assim mesmo, meu filho. Vê-se logo que o meu filho sai ao seu pai.
2: Ora, mas ele também é meu neto. E eu não concordo nada que ele parta assim para uma missão tão arriscada.
3: Diz bem, minha mãe. Andei eu a criá-lo com tanto arroz, feijão e batata para agora ele ir arriscar a vida às ordens de desconhecidos que ninguém conhece.
1: Oh, mãe, eu sei tomar conta de mim e hei de voltar coberto de glória.
2: Coberto por quem? Tu já lá conheces alguma glória. Tu vê lá as mulheres com que te metes. Tu tens juízo nessa cabeça e na outra também.
1: Oh, vó, esteja descansada. Bem, vou partir.
0: Vai, meu filho. Espero que nos enches a todos de orgulho pelas façanhas que faças e cometas.
3: O quê? Também lá cometas? Ai, filho, se calhar ainda apanhas com algum bloco de gelo na cabeça. Tu desvia-te, tá bem? Tem cuidadinho, filho. Lembra-te sempre da tua mãezinha.
2: Oh, e da tua avó também. Não queiras ser herói, porque os heróis são os que se alejam primeiro. E tu não vais lá ter a avó para tratar dos doidões.
0: Deixa-se de mariquices. Deixa lá o rapaz e se embora, caramba.
1: Ah, pois. Eu não posso chegar atrasado, porque senão o meu chefe zanga-se comigo.
3: Talvez fosse bom eu ir lá falar com ele, para lhe pedir para tomar conta de ti e nunca te mandar avançar bem lá para a frente. Porque tu até és um rapaz modesto que não gosta nada de dar nas vistas.
1: Oh, mãe, a mãe tem cada uma. Ponha-se mansa e acalme-se, porque eu não vou para nenhuma guerra.
0: Pois é, até parece que o rapaz vai para a Síria ou para o Iraque. Vocês até deviam sentir orgulho por eu pertencer à claque dos super dragões.
1: Pronto, acaba eu para o derby. Oh pai, nota-se muito que eu levo aqui o taco de beisebol e um petardo.
0: Ora, ora, tu és um rapaz avantajado e ninguém se atreve a apalpar-te o material.
1: Adeus!
3: Ai, adeus, meu filho!
2: Adeus, meu neto!
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0: Até que enfim que encontre alguma coisa cativante neste país.
3: Então, conta-me lá.
0: Olha, consegui obter um lugar cativo no Estádio da Luz.
12: Afinal, os portugueses são mais unidos do que muita gente julgava.
2: Ah, pois são, então. Os portugueses são tão unidos, que sempre que o Benfica joga, o estádio fica cheio só para os portugueses estarem uns em cima dos outros. Assim mesmo, bem unidos.
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0: Até ao próximo dia 17 de outubro, o Auditório António Marcelino da Biblioteca Municipal de Reguengos de Monsaraz recebe a exposição de pintura Arte, Educação e Informação da autoria de Vítor Pisco. Natural do Alandroal, o artista visual apresenta uma série de trabalhos em acrílico e óleo sobre tela. A mostra reflete a sua linguagem expressionista, explorando a relação entre o ser humano e o meio que o rodeia e transformando memórias e elementos da identidade cultural da região numa abordagem artística contemporânea. É uma exposição de pintura, arte, educação e informação para ver na Biblioteca Municipal de Reguengos, no Auditório António Marcelino, relembro, até 17 de outubro, nos horários habituais, entre as 10 e o meio-dia e entre as 14 e as 17h30, encerra ao domingo.
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0: E das duas já passam 6 minutos, uma vez mais, boa tarde, bem-vindos à Linha Direta.
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0: Emissão de sexta, 9 de outubro, comigo até às 3.
10: No ar, João Ferreira.
0: E como sempre acompanhado também pela HR Motors.
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0: E uma vez mais, vamos lembrar qual é a frase que terá que dizer ao fazer o seu pedido musical. 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Enquanto aguardamos a sua participação, temos a música já pronta para iniciar esta edição com Tiago Neto e Paulo Fragoso. Vem por essa festa boa!

0: Tiago Neto e Paulo Fragoso juntos nesta festa boa na abertura da edição de hoje da Linha Direta para sexta-feira. Vamos ao encontro da primeira participação, que é do nosso ouvinte Toy. Muito boa tarde.
1: Boa tarde, Sr. Frederico, e os seus ouvintes da RMR.
0: Como é que isso está? Tudo bem?
1: Uma maravilha, Sr. Frederico.
0: A caminho do fim de semana, já sei, não é?
1: Tal e qual, tal e qual.
0: Muito bem. E, portanto, antes do dia de fim de semana, veio cumprimentar-nos, digamos assim, não é?
1: É isso.
0: Sim, senhor.
1: Fazer o dever civil.
0: Fez muito bem, fez muito bem. Bom, então, queremos a frase, não é?
1: Ora, chega a Hermota, tem confiança garantida.
0: E eu escolhi uma dupla do Brasil para ouvir.
1: É isso, senhor Freire. Roberto e Ronaldo,
0: não é? Não fala não para mim.
1: Pepe.
0: Bom, isso já não sei, porque o título não diz isso, não é? Mas se o Toy diz, nós acreditamos.
1: Acho que é isso.
0: Já vamos conferir tudo isso. Então,
1: cá estamos para ouvir.
0: Exatamente.
1: Não, mas se alguém ficar, não vale a pena. Ontem era um ar para ser.
0: Ah, muito bem, mas não dá para ver, não é?
1: E bem insistiu, agora não sei se é ele. Não traga aquilo.
0: O sistema.
1: Já dá para olhar.
0: Exatamente.
1: Deve ter ele outra vez, cá está outra vez.
0: É provável, porque esta hora é provável que se prepare o almoço, não é?
1: É o que faz, é o...
0: Exatamente. Bom, então vamos dedicar.
1: Vamos lá, Sr. Ferreira, vai para todo o auditório, cai às fronteiras, vai até Mil Fontes, as melhores para quem está menos bem tudo, um excelente fim de semana para todos e até segunda-feira, Sr. Ferreira.
0: Muito bem, cá esperamos o Toy, espero que tenha um ótimo fim de semana.
1: Irá ser, se Deus quiser, irá ser.
0: Pronto. Assim esperamos. Um abraço, Toy.
1: Até lá, um abraço. Até segunda.
0: Até segunda, obrigado. O Toy, a primeira participação da tarde, a pedir Humberto e Ronaldo. Não fala, não para mim. Com Jerry Smith.

0: Música do Brasil com esta dupla Humberto e Ronaldo na abertura da emissão de Discos Pedidos da Tarde aqui na voz de Reguengos. Vamos agora atender a próxima participação que nos chega da cidade de Évora e é da Cândida. Muito boa tarde.
1: Olá, boa tarde, João.
0: Tudo bem?
1: Está tudo bem, João.
0: Muito bem. Mais uma participação por cá, não é?
1: Claro.
0: Sim, senhora.
1: Sim, sério.
0: Então vamos à frase?
1: A remota, a confiança garantida.
0: Ora bem, e quem vamos escutar hoje?
1: Vamos ouvir, há muito tempo que não ouvimos, Matias Damásio.
0: Com os loucos, não é?
1: Isso lá, anda toda a gente aí louca, sim. Eles viessem com uma rede, apanhavam muitos.
0: Então vamos dedicar a música?
1: Vamos dedicar ao João, aos meus netos, com um grande beijinho, à Dona Marília, à minha afilhada, à Bete, à Dona Rosário, à Manuela Cambaio e para todos os ouvidos que gostam de ouvir os loucos. E fica assim.
0: Fica assim, muito bem.
1: Para eles todos, pronto. E um bom fim de semana para todos, com muita saúde.
0: Muito bem, um bom fim de semana também e obrigado pela chamada.
1: Muito obrigado, João.
0: Beijinho, uma ótima tarde. Obrigado.
1: Obrigado, igualmente. Obrigado.
0: Vamos lá então ouvir Os Loucos com o Matias Damásio, um dos seus grandes êxitos.

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2: 23 minutos depois das duas, seguimos em frente na edição da Linha Direta e agora vamos até São Brizes conversar com o Becas. Muito boa tarde.
3: Boa tarde, Sr. Ferreira e todos os ouvintes.
2: Tudo bem, Becas?
3: Espera, daqui um bocadinho vou ficar melhor.
2: Por enquanto está assim, não é?
3: Eu ainda não almocei.
2: Pois, exatamente, como sempre, não é? Como sempre.
3: Sim, oh Ferreira, não, isto não pode ser, não.
2: Como diria alguém, isto um dia tem que acabar, não é?
3: Isto não vai acabar bem.
2: Ou isso, isto não vai acabar
3: não
2: bem.
3: Não vai acabar bem, não. Tá bem.
2: Pois é, isto telefonar para a rádio antes de almoçar é qualquer
3: não,
2: coisa.
3: Não. Eu tenho que acabar com isto. Não. A sorte é que não estava aí ninguém agora.
2: É verdade, agora não tínhamos ninguém na linha, portanto até foi mais fácil.
3: Foi mais fácil, diga assim. Era a mamãe do Ferreira, diga assim. Bem, se calhar agora está lá alguém. Fui experimentar, olha, não estava.
2: Não estava.
3: Não estava, deixa.
2: Pronto.
3: Eu posto logo eu aqui atrapalhado, sei lá o que é que é de pedir, não é?
2: Mas ainda houve aqui tempo para escolher, não é?
3: Exatamente, estão para ali aos toques para o telemóvel, mas agora não tem tempo.
2: E que bela escolha.
3: Ora bem,
2: que bela escolha.
3: Diz-me.
2: E que bela escolha.
3: Mas é Celine Dion, não é?
2: Sim, Celine Dion.
3: E o tema era o quê? My Life?
2: Hã? I'm Alive.
3: Obrigado, Sr. Ferreira.
2: Sim.
3: Pronto. E eu agora vou dizer a frase, se é a remota da confiança garantida.
2: Sim, senhor.
3: E você agora diz, porquê é que você pediu a música hoje da Celine Dion?
2: Porquê é que o Becas pediu hoje a música da Celine Dion?
3: Porque de manhã, quando me levanto cedo, o gajo começa logo a ouvir tudo de manhã, estás a ver?
2: Sim.
3: E até ouvi no rádio que ela fez um concerto, agora depois de voltar dos problemas de tudo que teve e dessas coisas todas.
2: É verdade, sim senhor, confirmo. Não fui,
3: eu também,
2: mas
3: como não sabia desses pormenores, estás a perceber?
2: Sim.
3: Não sabia o que é que se passava da vida dela, mas nem sabia da minha, e mala.
2: Pois, acredito.
3: E depois estive a ouvir um bocadinho da história, né? E pronto, e agora, olha, resolvi pedir a música, está a ver?
2: Pronto, acho que sim.
3: Exatamente.
2: Portanto,
3: mas é todos os dias João Ferreira, também aborrece.
2: Não, isso não pode ser.
3: Não pode.
2: Não pode. então, vamos dedicar, não é?
3: Então, vou dedicar a toda a gente desde na escuta, com um ótimo fim de semana, não esquecendo os nossos imigrantes. E pronto, e parabéns para quem fez antes, que é de manhã, hoje até noutras zonas, já não fui para aí, não consegui ouvir. E tudo a correr bem, até a segunda, se Deus quiser.
2: Sim, senhor. Então, um bom fim de semana, Becas, e bom almoço, claro.
3: Fim de semana é mini saia.
2: É de mini saias, fim de semana.
3: Não tenho sorte nenhuma, vá.
2: Lá terá que ser.
3: Um abraço. Tudo a correr bem.
2: Igualmente, obrigado. Vamos, então, ouvir a Celine Dion e esse I'm Alive.

0: I'm Alive, a música com Celine Dion, 2:30 da tarde. Quero lembrar que na próxima hora temos Hora do Artista. Hoje o nosso convidado é Márcio Amaro, a voz da Madeira, que vai estar à conversa comigo daqui a pouco, numa conversa a não perder. Agora conversamos com a Fátima Henriques. Muito boa tarde, Fátima.
1: Boa tarde, João.
0: Como é que está hoje?
1: Pois como sempre, aqui por casa.
0: Pois claro. Como sempre.
1: Costumo dizer sempre, sempre bem acompanhada.
0: Exatamente, é sempre aquilo que a Fátima diz, não é?
1: Não, só pode acompanhar o outro.
0: Claro, muito bem.
1: E será sempre igual com alguns amigos mais, é o que a gente...
0: Pois, que assim seja, não é?
1: Eu já monto com a idade também já que a gente tem, mas olha...
0: Pelo menos mais alguns, não é?
1: Mais alguns, João, mais
0: pois,
1: alguns.
0: Pois, claro. É verdade, é verdade. Bom, vamos então saber qual é a frase de participação?
1: Se a HR monta, confiança garantida.
0: E hoje vamos ouvir...
1: O Marco Palco, Nossa Senhora.
0: Exatamente. Para dedicar.
1: Olha, vai já para as minhas 5 filhas, com um grande beijinho para elas as 5. Vai para as minhas netas, para os netos, para as bisnetas, para os genros, para o marido, João e família, para o Rosarinho, para o senhor Zé Dorta com a continuação de melhora e para todos os nossos participantes e ouvintes da nossa rádio. Um bom fim de semana para toda a gente e está tudo.
0: Muito bem, fica então dedicado. Fátima, espero que possa também passar um ótimo fim de semana, está bem?
1: Ah, aqui trocado, mas pronto, acho que precisa.
0: Pronto.
1: Haja
0: não, saúde.
1: Não fica para pior, pronto, vamos.
0: Exatamente, exatamente.
1: Tenho que explicar que a coisa não vai para pior, pronto.
0: Exatamente, para pior é, antes assim, como se costuma dizer.
1: É isso, é isso, é isso.
0: Sim, senhora, Fátima, bom fim de semana e até segunda-feira.
1: Até segunda, João. Obrigado.
0: E obrigado eu pela chamada. Muito obrigado, obrigado. Boa tarde. Fátima Henriques a ligar aqui mesmo de Reguengos de Monsaraz. 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

0: Os sons trazidos por Marco Ball, ouvimos Nossa Senhora. 22 minutos para as 3, avançamos agora ao encontro do nosso ouvinte Manuel Rosado. Muito boa tarde.
1: Boa tarde, João.
0: Então, Manuel, tudo bem?
1: Está tudo bem, o João e a família.
0: Também, felizmente, tudo ótimo. Sei que hoje também está bem acompanhado, não é?
1: É, hoje sim, com a esposa aqui ao lado.
0: Exatamente. Aliás, diga-se passagem, foi ela hoje que escolheu a música, não é?
1: Exato, hoje foi ela que escolheu a música. Foi apanhada de surpresa, tem que ser assim.
0: E só mesmo assim é que escolhe, não é? Só mesmo apanhada de surpresa.
1: É só mesmo assim, pois.
0: Sim, senhor, muito bem. Então, vamos à frase, Manuel.
1: Se é HR Motors, a confiança é garantida.
0: Nem mais. Portanto, vamos ouvir Tony Carreira.
1: Exato.
0: Mesmo que seja
1: pela
0: mentira.
1: Pela esposa, exato. Escolhido por ela.

0: Sim, senhor.
1: Agora a dicatória não sei, João. Se ela quer fazer ela a dicatória hoje, também não.
0: Pois, isso agora é uma boa pergunta, não é? Quem é que faz a dedicatória?
2: Então já, agora João.
0: Pronto.
2: Com o meu marido, com o meu filho, com o meu netinho, para a minha nora, com o João, para a sua família, para o meu marido, as pirulivas. Olha, para todo o auditório.
0: Pronto,
2: e um
0: olha.
2: Bom fim de semana para todos.
0: Sim, senhora, muito obrigado. Já começa a habituar-se a fazer a dedicatória. Portanto, diz qualquer dia, está mesmo afinadíssima para participar.
2: Recorda... Pode ser, João, que vai melhor e tenha mais vontade.
0: Que assim aconteça, que assim aconteça, que haja vontade. Olha, para isso.
2: É verdade, João.
0: Pois é, recorde-me só o nome da senhora.
2: Antónia.
0: Antónia, não sabia o nome, portanto, estava a falar consigo, mas não sabia o nome.
2: Antónia Rosado.
0: Muito bem, sim, senhor. Pronto, o Manuel, não sei se quer acrescentar alguém.
1: Um bom fim de semana para todos os ouvintes e as melhoras para quem está doente, João.
0: Pronto, ficam então esse seu voto também. Manuel e Antónia, sendo assim, para vocês um bom fim de semana também.
1: Muito obrigado, João, obrigada. Igualmente.
0: Muito obrigado, até segunda-feira.
1: Até segunda, João. Obrigado.
0: Um abraço. Obrigado. Um abraço. Boa tarde. Ora bem, os nossos ouvintes, Antónia e Manuel Rosado, a participarem hoje nesta edição dos Discos Pedidos. 20 minutos às 3. Cá está já a tocar a Tony Carreira, Mesmo Que Seja Mentira.

0: letra forte é esta de Tony Carreira. Chama-se Mesmo Que Seja Mentira. 16 minutos às 3. Edição da Linha Direta para esta sexta-feira, 9 de outubro. Ficamos por Reguengos de Monsaraz. Conversamos com o nosso ouvinte Manuela. Muito boa tarde.
1: Olá, boa tarde, João.
0: Como é que está, Manuela?
1: Olha, estou bem, graças a Deus. Estamos fazendo a minha limpeza.
0: Tem que ser, não é?
1: Pois, tem que ser.
0: Coisas de dona de casa.
1: A minha me faz.
0: Pois, era isso que eu ia dizer, coisas de dona de casa.
1: A minha filha, coitada, também não teve a gato, tomara ela fazer dela, né?
0: Pois, exatamente.
1: É a vida, é a vida.
0: E, portanto, a Manuela tem que arregaçar as mangas, não é?
1: Pois, ninguém me mata.
0: Ora bem, então...
1: O trabalho não me mata muito.
0: Pois, devagarinho tudo se faz, não é?
1: Faz, é verdade.
0: Pois. Olha, estou a deixar de ouvir novamente. Já sabe que não pode sair do tal local, não é?
1: Não, mas eu estou no mesmo sítio, João.
0: É, mas estava a falhar aí um pouquinho a rede.
1: Sim, mas agora pronto. Já está melhor aí.
0: Agora está melhor. Bom, então vamos à frase.
1: CHR Motas. Agora tenho que dar uma ajudinha.
0: É confiança agora garantida.
1: É confiança garantida.
0: Exatamente, é precisamente isso. E, portanto, hoje vamos ouvir... A romana, entre duas paixões, não é?
1: Sim.
0: Sim. Dedicamos o tema? Não estamos a ouvir, Manuela.
1: Não, também não estão cá. Pronto, e para as minhas filhotas, para os meus netinhos. Olho para a Fátima Henriques também, que a conheço. E Sim. Ela sabe quem sou. E para você, João, com um bom fim de semana.
0: Muito obrigado, agradeço.
1: E para toda a sua família, um beijinho à esposa, aos meninos também.
0: Muito obrigado.
1: E um bom fim de semana para vocês.
0: Muito obrigado, agradecemos e retribuímos também. Um bom fim de semana,
1: obrigada,
0: Manuela.
1: Obrigada.
0: Obrigado, uma ótima tarde.
1: Vá, obrigado, igualmente.
0: Até à próxima. Ora bem, ainda há tempo para uma última participação nesta edição da Linha Direta que tem o apoio da HR Motors. Já a seguir toca Romana, entre duas paixões.
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0: Entre duas paixões, uma canção que saiu na década de 90, que hoje aqui recuperamos também na emissão dos discos pedidos entre duas paixões. Vamos para a última participação nesta tarde e conversamos com o nosso ouvinte Francisca, aqui em Reguengos de Monsaraz. Muito boa tarde.
1: Tudo bem?
0: Tudo bem, e consigo?
1: Também está tudo bem.
0: É a primeira vez que participa?
1: Não, já mais vezes.
0: Já
1: é
0: mais
1: ouvinte, também é vergonhosa.
0: Ah, muito bem. É mais de ouvir do que participar, é isso?
1: Sim, sim, é a nossa companhia sempre.
0: Pronto, muito bem. Então, sabe a frase de participação?
1: Vamos ver se tem. HR Motas, confiança garantida.
0: Sim, senhora. Então, temos aqui um tema de parabéns para ouvir.
1: Sim.
0: É caso para perguntar quem é que faz anos, não é?
1: Não, meu compadre. É o pai do meu gerro. Completa-lhes uma primeira, muito tempo da primavera, um beijinho para ele e da comadre. E junto da comadre e dos filhos e do netinho, tudo bom para eles.
0: Já agora podemos saber o nome do aniversariante?
1: José Silva.
0: José Silva, parabéns ao José Silva se estiver a ouvir a rádio.
1: Da Aldeia dos Marmelos, da Aldeia dos Marmelos.
0: Ah, muito bem, muito bem.
1: Sim,
0: então,
1: senhora, um beijinho para ele, que faça muitos anos e bons, que ele é uma excelente pessoa.
0: Sim, senhora, ficam então esses votos e essa mensagem para ele.
1: Eu conheço, E para toda a minha família, para o meu amigo, para os meus colegas e para os amigos dele que andou trabalhando no campo. Um beijinho, João, aí, até à próxima, de estar a ligar à porta.
0: Tá? Sim, senhora, um beijinho para si também, igualmente. Muito obrigado, uma boa tarde, obrigado. As ouvintes Francisca a participar e a pedir então este tema de parabéns, que encerra assim a edição da tarde dos discos, diz a habitual linha direta, uma vez mais o patrocínio no ar.
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0: Vamos ter informação regional no topo de hora, depois mais uma hora consigo até às 4 e vamos conversar hoje com Márcio Amaro. Vamos até à Ilha da Madeira para conversar com ele depois das 3. Para já, José, reza e parabéns pelo teu aniversário.

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8: Mais uma vez, boa tarde. O Norte é a região que agrega mais financiamento enquadrado no orçamento de projetos, nomeadamente 685,4 milhões de euros, sendo a maioria referente a projetos de Metro do Porto, segundo a proposta do Orçamento de Estado para 2027. No que concerne à distribuição geográfica do investimento, o Alentejo terá um investimento de 117 milhões de euros, o Algarve 36 milhões, o Oeste e o Val do Tejo 15,1 milhões e a Península de Setúbal 11,6 milhões. Estão ainda previstos projetos cuja implantação abrange mais do que uma NUT, designadamente os projetos relacionados com as concessões e a construção, requalificação e conservação da rede ferroviária da responsabilidade das infraestruturas de Portugal e que prefazem um total de 5.966,6 milhões de euros. O Outono Cultura Arte apresenta neste sábado Palavra Decantada. Trata-se de um espetáculo de poesia onde a música, a voz e a palavra se entrelaçam, criando uma atmosfera intimista e mágica. A atriz e cantora Sandra Celas interpreta poetas de vários tempos e de várias origens num diálogo aberto a muito improviso com o músico e multi-instrumentista Nuno Pereira. Histórias e locais diferentes servem de mote para criar cada espetáculo, tornando-o único e inédito. Sandra Celas, deixa-lhe aqui um convite.
9: Alô, alô, notícias fresquinhas e outonais. Quero convidar-vos a vir até um dos sítios mais lindos de Portugal, mais mágicos, Reguengos de Monsaraz. Eu vou lá estar com a minha palavra decantada, o meu espetáculo de poesia e música, no Festival Outonarte. Vamos abrir o festival, vai haver muitas outras coisas, mas nós vamos estar a dia 10 do 10, que também é um dia especial, por isso venham, é entrada livre, é nos jardins da biblioteca, portanto é um sítio bonito e venham encantar-se. Lá vos aguardo!
8: O convite feito por Sandra Celas, que amanhã vai estar em Reguengos de Monsaraz. A palavra torna-se poesia e a poesia em melodia. Com a duração aproximada de uma hora, o público é transportado por uma viagem poética e sonora, revelando uma outra forma de vivenciar o poema e os poetas. O espetáculo acontece no Jardim da Biblioteca Municipal de Reguengos, tem início marcado para as 21 horas. O mercado mensal de Évora vai mudar temporariamente de localização a partir de 13 de outubro, devido ao avanço para a segunda fase das obras de requalificação do Recinto de São Brás. A informação foi avançada pela Câmara Municipal de Évora, realizado habitualmente da segunda terça-feira de cada mês. O mercado mensal passará assim a funcionar numa nova área situada entre a frente da Horta das Laranjeiras e a Avenida Fundação Carlos Gulbenkian. Segundo a autarquia, a alteração irá permitir assegurar a continuidade da realização do mercado durante o período de execução dos trabalhos no Recinto de São Brás, garantindo também melhores condições para a instalação dos operadores e para a circulação dos visitantes. A mudança de localização implica alterações às regras de estacionamento na zona. E no âmbito do programa da Feira de São Francisco, o auditório do Centro Cultural de Redondo recebeu no passado dia 3 de outubro as 5ª Jornadas Técnicas de Viticultura, com a presença de técnicos, produtores e especialistas do setor. Soluções de base natural, microbiologia do solo, agricultura regenerativa ou que vinha queremos para o futuro foram alguns dos temas que estiveram em cima da mesa. Organizadas pelo município em colaboração com a Associação Técnica dos Viticultores do Alentejo, a Adega de Redondo e a Comissão de Coordenação e Desenvolvimento Regional do Alentejo, as jornadas traduziram-se num momento de reflexão e partilha de experiências em torno das oportunidades e dos desafios da viticultura no território. No próximo dia 17 de outubro, pelas 17 horas, o Auditório Municipal de Portel recebe um encontro de bandas que reúne a Banda Filarmónica Municipal Portelense com a Banda Filarmónica dos Bombeiros Voluntários de Sozel e a Sociedade Filarmónica Lusitana de Estremoz, iniciando-se assim o encontro a partir das 15 horas no Largo 5 de outubro. Este é um evento que junta o talento musical de vários músicos em Portel. O Serviço de Psicologia da Unidade de Cuidados na Comunidade de Moura, em parceria com a Câmara Municipal e a Escola Profissional de Moura, promovem nesta sexta-feira mais uma edição do Outdoor pela Saúde Mental Moura. Trata-se de uma iniciativa que reúne escolas, IPSS, associações e grupos desportivos do concelho em torno da promoção do bem-estar psicológico e do combate ao estigma associado à saúde mental. Ao longo do dia serão realizadas caminhadas, atividades físicas e outras ações envolvendo várias entidades, como por exemplo a APPA-CDM ou ainda a Universidade Sénior. O objetivo passa por tornar a saúde mental mais visível na comunidade e incentivar as pessoas a falar sobre aquilo que sentem e a procurar ajuda quando necessário. O autor pretende ser mais do que uma caminhada. Dom António Vitalino Fernandes Dantas, Bispo Emérito de Beja, morreu esta sexta-feira no Hospital de Braga aos 85 anos. O anúncio é feito pelo Bispo de Beja, Dom Fernando Paiva, num comunicado de pesar. Nessa mensagem, o responsável pela Diocese de Beja manifesta profundo pesar pela morte de Dom António Vitalino Dantas e apela à oração pelo seu eterno descanso, dirigindo uma palavra de proximidade à família do prelado, à Ordem dos Carmelitas e a todos aqueles que com ele privaram. O Bispo Beja convida ainda os sacerdotes, as comunidades religiosas e todos os fiéis da Diocese a unirem-se em oração, pedindo que Deus acolha o prelado falecido no seu amor misericordioso. No desporto, realiza-se durante este fim de semana a terceira jornada da Liga Elite da Associação de Futebol de Évora. Os jogos agendados são os seguintes: Arcoense-Borbense, União de Montemor-Estrela, Canaviais-Redondense, Montrigo-Sporting de Viana, Lusitano B-Juventude B e no campo Virgílio Durão, o Atlético recebe o Reiolense pelas 15 horas do próximo domingo. A equipa verde e branca ocupa a 8ª posição com 3 pontos em 2 jogos. Na Liga AF, a Casa de Cultura de Corval, que ainda não somou qualquer ponto na competição, desloca-se a São Bartolomeu do Oteiro no domingo às 15 horas. Nas provas nacionais está de regresso a Liga 3 e já nesta sexta-feira à noite, pelas 21 horas, o Lusitano de Évora joga em Santarém, frente ao União, encontro com transmissão direta no Canal 11. No Campeonato de Portugal, que regressa após 3 semanas de interregno, com a realização da 5ª jornada, destaque para o derby alentejano entre o Juventude de Évora e o Alves Estrelense. O Portel joga no Algarve, frente ao Imortal de Albufeira, e o Serpa recebe o líder da prova sintrense. Ainda no capítulo do futebol, a Sociedade União Pirulivense, que um ano mais vai disputar o Campeonato Inatel, realizou o seu último jogo de preparação este sábado pelas 15 horas na Torre de Coelheiros. Finalmente, e no basquetebol, tem início este fim de semana as competições oficiais de séniores masculinos e logo com 2 jogos. Esta sexta-feira à noite, pelas 21 horas, no Pavilhão Municipal de Reguengos, o Atlético Bombeiros de Reguengos-Monsaraz recebe os Salesianos de Évora em partida a contar para a primeira jornada do CNB2. No domingo, novo jogo para a equipa de Reguengos, desta vez para a primeira eliminatória da Taça de Portugal. O adversário é a equipa dos Tubarões de Quartara.
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8: Mais uma vez, boa tarde. Passam 12 minutos das 3. Sejam então bem-vindos à Hora do Artista.
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19: Então, como temos vindo a dizer-lhe, é nosso convidado hoje, Márcio Amaro, uma voz da Ilha da Madeira, natural do Funchal. Conversámos com ele há alguns meses atrás e agora vamos saber como é que as coisas têm corrido, como é que foi o verão e até porque tem uma nova canção que temos vindo por cá a tocá-la. Chama-se Está Na Hora, já vamos ouvi-la. Para já iniciamos esta hora com o tema Ser Feliz.

0: Márcio Amaro com Tá Na Hora, o seu novo tema, aliás, um dos seus novos temas, e está mesmo na hora de voltarmos a conversar com o Márcio, que já está aqui connosco ao telefone em direto a partir da Ilha da Madeira. Olá, Márcio, muito boa tarde.
1: Olá, boa tarde a todo o vosso auditório. Um prazer voltar aqui a falar com vocês.
0: É verdade, mais uma vez por cá na nossa antena, porque há sempre novidades a sair, o que é muito bom sinal, não é?
1: Pois, nós, enquanto houver estrada para andar, como dizia o nosso Jorge Palma,
0: exatamente,
1: continuamos aqui a fazer novas criações.
0: Muito bem. Bom, então, para já, vamos querer conhecer que canções novas é que existem para além deste Tá Na Hora. O que é que foi gravado mais recentemente? Esta aqui, segundo o videoclipe, parece-me que já saiu há cerca de 2 meses, correto?
1: Sim, essencialmente 2 meses. Se não estou enganado, foi em finais de julho que lancei. Portanto, 2 temas, este Está Na Hora e outro tema que haveremos de falar dele, que se chama Até às 8. Lancei-os já aqui no início do verão, já com o verão em andamento, porque estava na altura de muitos espetáculos, de muitas festas, e queria muito levar estas canções aos meus espetáculos ao vivo. Por isso, através da minha editora, País Real, decidimos lançá-los no final de julho e dá-los a conhecer ao nosso público.
0: E já vieram a tempo, portanto, desta turnê de verão, não é?
1: Sim, faz parte da minha playlist deste espetáculo de 2026, que se chama Celebrar. São músicas alegres, dançantes, para pôr mesmo o povo a celebrar e a festejar connosco.
0: Curioso, porquê celebrar o nome da Tura?
1: Porque acho que cada vez mais os meus espetáculos também vão se tornando isso mesmo.
0: Um momento de festa.
1: Os espetáculos são uma celebração, são um encontro de amigos, de fãs, de pessoas que vêm também pela primeira vez. E o meu espetáculo foi crescendo até o ponto de se transformar, de passar de um espetáculo pop romântico para um espetáculo 100% dançante. Hoje posso dizer que deixei um pouco as músicas, mais as baladas, um pouco de lado, e aposto mais nas músicas que trazem este ritmo contagiante, porque acho que é isso que o povo quer, acho que é isso que o povo precisa, acho que é isso que o povo procura, e então eu decidi dar ao povo aquilo que o povo realmente mais gosta. Este lado mais popular, mais
0: claro,
1: dançante.
0: Aliás, é aquilo que também alguns dos seus colegas têm dito aqui nestes espaços de conversa que nós aqui realizamos. De facto, as baladas é algo que o público por vezes não gosta tanto, porque é algo mais parado, é algo que acaba por não vender, não é?
1: Mas eu acho que tem mercado
0: mais para rádio, não é?
1: Também, e as pessoas consomem mais em casa. Quanto estão mais isoladas, mais no seu espaço, mais no seu ambiente tranquilo.
0: No momento de festa querem é dançar, não é?
1: Nem mais.
0: Mas vamos aos títulos das canções. Está Na Hora e Até às 8. Bom, tudo isto tem a ver com horas, tempo. Como é que nascem estes 2 temas? Do que é que fala?
1: Um não tem nada a ver com o outro. E este tema Está Na Hora, é curioso, porque eu já tinha produzido este tema, não da maneira como vocês estão a ouvi-lo agora, uma outra versão, mas uma versão que nunca me satisfez plenamente.
0: Era balada?
1: Não, era dançante.
0: Era dançante.
1: Nem eu gostava do ritmo, nem dos instrumentos que faziam parte desta canção. E decidi transformá-lo. Dei-lhe uma roupagem diferente, mantive praticamente a letra quase toda, e ficou, na minha opinião, vocês não podem compará-lo porque não ouviram a outra, ficou muito mais atraente este tema. Está Na Hora. É um chamamento, novamente, é um chamamento, é um convite para dançar desde a primeira estrofe, desde o primeiro refrão até o último refrão. Está Na Hora, vamos dançar. A letra diz tudo. É agora, perde a vergonha. Vem que vais te divertir, vem que vais ser feliz com todos nós. E é isso que às vezes as pessoas também precisam que lhe chamem. Há aquelas pessoas que têm mais dificuldade em ser elas próprias a dar o passo em frente e precisam de alguém que ou que as chame ou que as empurre para lá. Esta canção, esta canção é isso mesmo, é o chamamento.
0: Oh, Marcio, tem um videoclipe com umas imagens fantásticas, porque isto foi gravado no Porto Santo, não é?
1: Bom, esse videoclipe é um vídeo muito simples. Eu aproveitei que tinha ido ao Porto Santo fazer uns espetáculos na altura. Agora recordo-me que foi o São João, que é também um cartaz muito, muito atraente na ilha do Porto Santo. E a minha editora precisava de umas imagens para promover a publicação e o lançamento deste single. E foi no Porto Santo, foi na Praia Dourada, que fiz algumas imagens para depois publicitarem aqui o nosso novo tema.
0: Bom, e quanto ao outro tema que ainda não falámos, Até às 8, que tema é esse?
1: Até às 8 é uma música que eu voltei a produzi-la com um dos produtores que tenho trabalhado comigo nos últimos anos, que já fez músicas como Baila Comigo, o Festa Outra Vez, outras agora que não me estou a recordar, o Estou Aqui, que foi o tema que foi nomeado para os prémios internacionais da música portuguesa nos Estados Unidos, que chama-se Adam. Ele é belga, ele vive na Madeira há alguns anos, é um excelente produtor, tem ganho muitos prémios até com músicas na Eurovisão, nos festivais infantis e juvenis da Eurovisão. Ele tem vencido muitos concursos com as suas produções. Eu trabalho de vez em quando com ele, porque às vezes gosto de sair um pouco deste registro mais popular e buscar algo mais pop, mais disco. Portanto, como já disse, é pop disco este tema, cheio de ritmo, cheio de alegria, boa energia, e até às 8, é porque a letra fala de uma história de alguém que pede a outro alguém que fique essa noite com ele, ou com ela, também pode ser com ela, e até às 8 é só para frisar aqui cronologicamente, que é para ficar a noite toda até de manhã, e às 8 é para rimar.
0: Portanto, temos ritmo, mas canções a falar de amor.
1: Sim, sempre. Elas estão sempre lá.
0: Acabamos sempre por ter o cantor romântico à nossa volta, não é? Independentemente do ritmo.
1: Independentemente do ritmo, sim. A mensagem, o contexto e o poema, esse, se analisarmos bem, se só pegarmos na letra e a lermos, é completamente romântica. Qualquer canção que eu a faça.
0: Muito bem, portanto, daquilo que eu estava a dizer, Márcio, percebo que a produção é feita precisamente aí na Ilha da Madeira, como produtor daí, não é? Todas as suas canções, ou pelo menos as mais recentes.
1: Esta até às 8, sim, foi feita cá na ilha. O Está Na Hora, já fui aí em Portugal Continental com o meu amigo Queco Ricardo, que tem produzido também alguns temas... como o De Volta a Ti, que lancei já este ano, e tivemos a conversa há uns meses atrás a falar sobre esse tema. Aquele registro musical que se compara um pouco com este Está Na Hora, essas músicas já têm as produzido aí no continente.
0: Muito bem, portanto, isso obriga-o a vir cá mais vezes, não é? O facto de estar a trabalhar já com outras pessoas obriga-o a fazer mais viagens também ao continente, não é? Até porque não sei se tem feito ultimamente muitas viagens, até mesmo para espetáculos aqui no continente.
1: Estive agora recentemente em Coimbra, há menos de um mês.
0: Sim.
1: É claro que o meu palco principal tem sido as ilhas e as nossas comunidades, mas vou tendo de facto alguns espetáculos aí. A televisão ajudou-me também muito a projetar e a dar-me a conhecer um pouco por todo o Portugal, e isso faz com que depois surjam convites para... algumas cidades do nosso Portugal continental e algumas aldeias, onde tenho tido imenso prazer também em me deslocar para cantar para as comunidades que lá residem.
0: Portanto, quando falo em ilhas, se não estou enganado, na nossa última conversa falava-me que atuava também muito pela Ilha dos Açores, não é? Pelo arquipélago dos Açores.
1: Algumas vezes desloco-me aos Açores, já tive o prazer de cantar em algumas ilhas, como a Ilha do Pico, a Ilha Graciosa, a Ilha de São Miguel. Ainda não fui a outras, e se calhar até fui a muito poucas. Faltam-me praticamente quase todas. Os Açores são 9 ilhas e eu fui cantar 4. Estou aqui a lembrar-me também da terceira.
0: Ainda faltam algumas, portanto.
1: Ainda faltam umas 5.
0: Sim. Portanto, neste verão de 2026 foi um ano em que tivemos, digamos, um crescimento ao nível de espetáculos, ou foi um ano também em que a promoção esteve, digamos, enfim, mais à frente, chamemos assim, do que propriamente a atuação em palco?
1: Eu noto que tem havido mais solicitações, mais convites para cantar. Acho que comparativamente com o ano passado, estamos mais ou menos iguais a nível de número de espetáculos. E quando eu digo que têm surgido mais convites, surgem mais convites, às vezes as datas atropelam-se, são convites para datas que já estão fechadas e que já não é possível aceder a todos. Fico muito contente que a situação se tenha mantido e acho que tem tudo para andar e poder até crescer a nível da quantidade de espetáculos que já vamos fazendo. Eu, se não me engano, eu aqui com o José disse há uns meses atrás que tínhamos feito em 2025 cerca de 75 concertos. É uma média que este ano estamos bem próximos.
0: O que já não é mau.
1: Sim, já não é mau.
0: Há muitos artistas que não conseguem alcançar essa marca, não é?
1: É muito bom, é verdade que temos que fazer aqui alguma ginástica, é verdade que temos que andar a viajar de um lado para o outro, digo mais eu, porque faço muitos concertos a solo pelas nossas comunidades, tenho que viajar para a Austrália, Estados Unidos, Inglaterra, etc. Porque decidi viver da música. E viver da música não é estar em casa a cantar ou a compor. Temos que nos fazer à estrada e expandir o nosso trabalho para que seja sustentável, porque também é uma área onde gastamos imenso dinheiro para produzir temas e tudo o que envolve produzir músicas, e tem que haver depois a compensação, tem que valer a pena.
0: E portanto, neste momento, o Márcio vive apenas da música, certo?
1: Sim, sim.
0: Portanto, não é fácil, por vezes, enfim, fazer... no fundo, aquilo que estava a dizer, não é? Tem que haver aqui uma boa coordenação de tudo aquilo que há para fazer, gravar, editar, enfim. Mas eu estava aqui a olhar precisamente para o seu Facebook, até porque percebi que hoje é dia de concerto, certo?
1: Já daqui a pouco tenho de deslocar-me, não é muito longe.
0: Santana, não é?
1: Hoje temos aqui a Feira Agrícola de Santana, Conselho de Santana, portanto... Para quem está a ouvir, Santana é onde tem aquelas casinhas
0: típicas
1: da Madeira. Hoje temos lá a Feira Agrícola, hoje podemos dizer que é a Noite dos Amaros, vou estar eu e o Zé Amaro.
0: Que maravilha, portanto, não fazia ideia que o Zé Amaro estaria também hoje por aí.
1: Sim, hoje é Márcio Amaro e Zé Amaro. Na abertura da Feira Agrícola. Tenho daqui a pouco já três excursões a caminho para... O meu espetáculo é cedo, é às 8 da noite. E pronto, e estamos aqui sempre a bombar, todas as semanas. A Ilha da Madeira também é muito rica em festas.
0: Sim.
1: Sobretudo nestes 3, 4 meses de verão. Que se estende depois também até outubro ainda é quente, ainda está um dia de sol, como a conversa aqui há pouco estava a dizer que está sol, de vez em quando cai uma chuvinha, mas está quente, sobretudo nestes 3, 4 meses de verão, que se estende depois também até outubro ainda é quente, ainda está um dia de sol, como a conversa aqui há pouco

0: Obviamente que atuando aí em casa tem sempre a possibilidade de levar a banda, porque há vários vídeos que mostram isso mesmo, há uma banda por trás de si que o vai acompanhando, não é?
1: Sim, cá sempre com o suporte da banda. Só não acontece tal situação quando me desloco para longe, para outras comunidades, onde também financeiramente não é
0: rendável. Digamos,
1: rendável para quem me contrata. Sim. E aí desloco-me só ou com bailarinas, que já aconteceu.
0: Muito bem. Portanto, já percebemos que as canções novas continuam a aparecer, os espetáculos também continuam, de facto, a surgir. O que é que falta para que o Márcio Amar consiga ainda subir mais um degrau neste percurso, que não sei, são já de quantos anos?
1: Estando há 20 e poucos anos a cantar, dediquei-me um pouco mais, ou chamamos-lhe, tornei-me um pouco mais profissional há pouco mais de 10 anos, quando decidi só viver da música e viver dos meus e produzir os meus temas originais. O que falta? Também sou culpado por aquilo que ainda não aconteceu. Faço meia culpa, porque tenho que apostar ainda mais, tenho que me dedicar ainda mais. Tenho que me deslocar mais vezes para Portugal Continental para poder fazer também mais promoção junto das TVs, porque muitas vezes esse tal não acontece porque eu não estou lá, que não posso lá estar, e dar-me um pouco ainda mais a conhecer o país para que possam surgir espetáculos e convites para Évora, para Moçarás, para por aí abaixo e por aí acima, para que possa dizer então que cheguei onde queria chegar. Mas a verdade é que não é fácil, e que também somos muitos a tentar o mesmo. Acho que há espaço, mas é preciso muita dedicação, muito tempo, muita persistência, resiliência, e muito acreditar.
0: E esta relação com o país real, como é que tem sido? Também tem sido algo que tem ajudado de alguma forma a que este músico, este artista, tenha crescido durante estes últimos anos?
1: É uma aliança perfeita. O Paquito é uma pessoa extremamente acessível. Encontrei na equipa da País Real pessoas que tornam as coisas simples. Falamos a mesma língua. É claro que nem sempre é possível termos tudo aquilo que nós desejaríamos. Isso não serve para mim, serve para todos os outros, mas até o momento estou a gostar imenso de estar a trabalhar com esta parceria com a País Real, e praticamente estamos a começar, há muito ainda para fazer, e sei que juntos vamos fazer este projeto do Márcio Amar chegar longe.
0: O Márcio, não sei se ultimamente tem visitado as comunidades portuguesas, sei que a Ilha da Madeira tem uma ligação, enfim, mais próxima, por exemplo, da Venezuela. Já teve a oportunidade de ir até lá ou não?
1: Lamentavelmente, este ano, quando sucedeu o terremoto da Venezuela, eu estava há 2 dias de deslocar-me para lá. 2 dias com a minha banda íamos fazer uma série de espetáculos pela Venezuela nas comunidades, em Caracas, Valência, em La Guaia, também em Los Teques. Portanto, tudo ficou cancelado. Nós íamos, e acredito em 2 dias depois, portanto, o terremoto, se não me engano, foi numa quinta-feira, e nós íamos na madrugada de domingo para a Venezuela. Foi um projeto que foi interrompido. Vamos voltar quando as coisas estiverem melhores. Eu já estive lá antes, já fazia 17 anos que não ia lá cantar. A última vez foi há 17 anos que estive lá a cantar. Há de facto uma proximidade entre a Madeira e a Venezuela. Há muitos portugueses do continente também, Portugal continental, mas claro, a maior representação, a maior expressão vem da Ilha da Madeira. Fiquei muito triste, nós ficámos todos muito tristes com o que sucedeu, com o coração partido, porque andávamos diariamente até a conversar com pessoas de lá que esperávamos, em Caracas, em Valência, e onde eu já falei. Eu ia cantar inclusive com a Orquestra Sinfónica de Caracas. Estávamos a preparar um concerto com a Orquestra Sinfónica de Caracas, algo que seria extraordinário. acredito que ainda vai acontecer, mas foi interrompido por esta calamidade.
0: Mas há a possibilidade de voltar a vir a acontecer, ou para já é difícil?

0: depois daquilo que aconteceu?
1: Tenho a certeza que vai voltar a acontecer. Eu tive convites já depois disso para voltar ainda este ano, por compromissos que eu já tinha assumido com outras festas não foi possível, mas para o ano está assumido o compromisso, tanto da parte de quem me leva até à Venezuela, como da nossa, de marcarmos presença, não aconteça nada até lá, e lá estaremos em julho do próximo ano para fazermos o que tínhamos projetado fazer este ano.
0: Portanto, digamos que a marca Márcio Amaro também já tem, não sei se poderei dizer raízes, mas já tem a sua marca na Venezuela também, não é?
1: Sim, o primeiro ano que cantei na Venezuela foi em 2004, depois voltei em 2009, e daí para cá foram muitos os convites que surgiram, não se concretizaram por várias razões. Tenho uma legião de seguidores, de pessoas que consomem, e isso é possível vermos nas tabelas, nos gráficos do YouTube e Spotify. É possível também nós artistas percebermos onde é que vêm os que consomem a nossa música. A Venezuela, pelas dificuldades que atravessam, é muito difícil, muitas vezes os nossos imigrantes que lá estão voltarem à sua terra, às suas origens, por dificuldades financeiras, pela crise política e financeira que vive o país, e nós muitas vezes nas redes sociais falamos, eu falo com pessoas lá e as pessoas enviam mensagens também a perguntar quando é que eu lá vou, gostavam muito de assistir um espetáculo meu. Há muitas pessoas que me pedem CDs, que me pedem que envie as músicas, etc. Portanto, eu acredito que há uma grande expectativa um dia para lá voltar, para as pessoas me receberem na Venezuela, e depois isso também expande-se por outras comunidades, mas em especial esta, pelo momento, pelo aquilo que tem vivido nos últimos anos e pelo aquilo que aconteceu este ano. É uma comunidade especial que quero muito voltar e que as pessoas também anseiam muito o meu regresso.
0: Disse aí a palavra-chave, especial. Eu ia perguntar-lhe isso mesmo. As comunidades são sempre especiais para os artistas. São sempre pessoas que sentem a canção ou as canções dos portugueses de uma forma muito especial, de forma diferente, não é?
1: A maneira como enfrentam o evento que vai acontecer, como se dedicam a esse evento, como recebem o artista, como vivem todas as canções que o artista canta, como participam no espetáculo do artista, é definitivamente diferente. Torna-se especial porque sente-se a alegria, a saudade, a emoção que vai naquelas pessoas quando nós lá chegamos.
0: Mas se tivesse que comparar, por exemplo, o público do continente com o madeirense, qual é aquele que mais adere à festa?
1: Depende, porque eu já tive situações que diria que o povo do continente é mais desinibido, que tem mais dificuldades em...
0: Não tinha essa noção.
1: Que tenho mais dificuldades às vezes em puxar pelo meu povo aqui na Madeira. Mas há outras situações em que, afinal, eu penso que estou enganado, afinal, eu enganei-me no meu pensamento.
0: Mas no fundo estão à frente de um filho da terra, não é?
1: Sim, mas mesmo isso às vezes não é suficiente para fazê-las se soltar. Eu já tive em vários espetáculos aí no continente onde a primeira batida da canção toda a gente se levanta e vai dançar. Aí, por aí acima, por aí abaixo. E aqui... às vezes não é fácil chamar as pessoas, trazê-las. E há outras situações que é o contrário. Portanto, aqui e ali o povo é mais ou menos idêntico. Às vezes acontece, tanto cá como aí, ter um público mais difícil, que não se sente tão à vontade para levantar, para dançar, para bater palmas, para cantar comigo. Mas estão lá, é mesmo da personalidade das pessoas. Gostam, não demonstram muito, mas estão lá.
0: Isso leva-me aqui a uma outra questão. Há algum espetáculo durante todos estes anos, e já percebemos que são muitos anos de carreira, há algum espetáculo que mais o marcou emocionalmente e que dificilmente esquecerá?
1: Os meus espetáculos têm mais ou menos as mesmas características, sendo cá ou lá fora. O público é que varia. É claro que todos nós, artistas, ficamos radiantes quando temos centenas ou milhares de pessoas à nossa frente. eu já cantei em algumas situações de ter 30 mil pessoas à minha frente e não ser tão especial como em outros espetáculos onde só tinha 100.
0: Portanto, tudo depende.
1: Eu gosto muito do espetáculo quando o espetáculo se torna um pouco mais intimista. Quando estás ali, independentemente de ser com poucas pessoas, a falar com o público, parece que estamos a ter um diálogo. Estou a cantar, mas parece que estamos a ter um diálogo com o público. Há uma complicidade enorme. Eu não sei se estou a responder bem à sua pergunta, Zé.
0: Sim,
1: mas,
0: perfeitamente, eu estou a perceber.
1: Só para dizer, o que torna para mim mais emocionante é o que tu tiraste daquele espetáculo, o resultado final, independentemente de ter sido para 30 mil ou para 100 pessoas, há espetáculos que foram mais especiais, sendo para 100, porque parece que estivemos, a nossa mensagem foi mais absorvida por quem está do outro lado, e eu sinto nessas pessoas que tiveram uma hora e meia, fantástica, que não vão esquecer, tal como eu também não vou esquecer.
0: Portanto, o mais importante é a forma como passa a mensagem para o público e não o número de pessoas que está presente, daquilo que eu percebi, não é?
1: Sim, no fundo, podemos resumir com essa frase. Não sim. É importante a quantidade, mas sim...
0: A qualidade, digamos assim, também, não é?
1: A qualidade e a maneira como nós dialogamos, neste caso, através da música, claro, com o nosso povo.
0: Márcio, porque hoje é dia de concerto e nós não queremos amassar muito, como se costuma dizer, mas queremos ainda saber, até ao final do ano, ainda vamos ter mais novas canções ou não?
1: Vamos ter. Já tenho duas prontinhas para projetarmos aqui o lançamento.
0: Eu sei que o Márcio provavelmente estará sempre a escrever. Se eu lhe perguntar o que é que anda a escrever mais ou menos nesta altura, o que é que o Márcio iria responder?
1: Acabei de escrever há pouco tempo e já produzi em estúdio dois temas novos. Portanto, é mais romântico, mas extremamente dançante. Um bolero, um tango, um ritmo assim bem giro. Chama-se Volta para o Meu Abraço. E tem outro que acredito que vai ser o tema que os portugueses mais vão gostar. E estou a falar não só um pouco da arrogância agora da minha parte.
0: Não, mas pode ser uma aposta forte. Às vezes trata-se de uma aposta forte de um determinado tema, não é?
1: Quando eu digo uma arrogância, mas eu não vou sentir.
0: Sim,
1: com um pouco de humor, com um pouco de
0: claro,
1: humildade também. Vai ser o tema que os portugueses vão gostar mais, não só do Márcio Amaro, mas da música em geral. Porque o nome da música vai chamar-se Hoje Não Vou Trabalhar.
0: Percebe-se então porquê, não é? Muito bem.
1: Está lançado, portanto, aqui a curiosidade das pessoas o verem, porque eu sei que vai ser o tema que vão gostar mais, derivado ao título da música. Hoje Não Vou Trabalhar.
0: Portanto, para sair até ao final do ano, correto?
1: Ah, sim. Agora vamos agendar aqui com a Peixe Real qual será a melhor altura para lançar este tema. Eu gostava que fosse meados de novembro, que estivesse cá fora.
0: Muito rapidamente, portanto, depois deste concerto de hoje aí em Santana, no Arquipélago da Madeira, por onde é que vai andar o Márcio?
1: Pronto, o Márcio depois vai dedicar-se durante duas semanas ao teatro, ao palco, mas na forma de ator. Eu vou entrar aqui num espetáculo na Ilha da Madeira em homenagem a uma senhora que era muito conhecida no folclore, que se chamava Maria Ascensão. Ela foi uma das embaixadoras do folclore madeirense por todo o mundo. Faria 100 anos se fosse viva. Foi convidado para entrar num espetáculo de teatro, porque também formei-me em teatro e gosto muito do teatro. Mas ainda tenho um concerto musical com a minha banda cá na Madeira no dia 24 de outubro, na Calheta. Depois vem novembro também tenho alguns espetáculos aqui na Madeira já agendados, e também no continente. Vou estar também no continente depois no mês de dezembro. Já tenho uma marcação também para a zona de Cantanhede. São meses que eu não tenho tanta expressão a nível de espetáculos, mas são meses que eu aproveito também para projetar já o ano seguinte, para fazer contratos, para fazer, preparar as minhas digressões e para pegar já nos temas que eu acho que farão parte da playlist de 2027, trabalhar nisso com os meus músicos, introduzir também as músicas novas para o próximo ano.
0: Muito bem. Nas redes sociais, onde é que está o Márcio Amaro?
1: Está no Instagram, Márcio Amaro 8080, o cantor Márcio Amaro no Facebook, a página oficial é cantor Márcio Amaro. Vão encontrar também páginas normais do Márcio Amaro, tenho mais duas oficiais, ainda não as eliminei, porque acho que é importante manter, independentemente das pessoas às vezes pensarem não, pode ser uma página falsa ou um perfil falso, uma vez que tenho mais do que uma, eu nunca eliminei, tento postar sempre alguma coisa nessas páginas que têm uma expressão mais fraca do que, por exemplo, aquela que eu já frisei há pouco, cantor Márcio Amaro, essa sim é a minha página oficial. No YouTube também é cantor Márcio Amaro, podem depois ir às plataformas e ouvir as minhas músicas todas, no iTunes, Spotify, etc.
0: Muito bem, finalmente uma mensagem aos nossos ouvintes, Márcio.
1: Olha, espero que o verão tenha sido fantástico, que se tenham divertido muito, porque as minhas músicas dizem sempre aproveita a vida, vive agora, que amanhã é outro dia. Estou-me a lembrar da música, por exemplo, Isto é que é Vida. Espero que tenham vivido intensamente o vosso verão, as vossas festas. Agora, se calhar, vamos ter que apertar aqui um pouco mais a trabalhar até eu lançar a minha nova música. Hoje não vou trabalhar aí, vocês podem se balar ao trabalho, mas agora vamos lá a vergar as arcas, como um madeirense costuma dizer, e trazer dinheirinho para casa trabalhando muito.
0: Tem que ser. Muito bem. Márcio, foi um gosto conversar consigo uma vez mais aqui na Voz da Reguengos. Vamos esperar que logo mais à noite o concerto possa correr muitíssimo bem, tanto para este Amar como para o outro, de quem temos também aqui, enfim, temos uma ligação também de alguma forma próxima com essa voz nacional. E, portanto, tudo de bom. Cá vamos ficar à espera de novidades.
1: Um abraço para todos vocês. Obrigado por mais esta conversa.
0: Muito obrigado. Um grande abraço e até breve.
1: Adeus,
0: adeus,
1: tchau.
0: Obrigado, boa tarde. Márcio Amaro em direto da Ilha da Madeira a apresentar-nos duas novas canções até às 8 e também esta está na hora. Márcio Amaro, que hoje foi o convidado da hora do artista aqui na sua rádio.

0: E fazemos uma pausa.
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0: Estamos no final desta hora do artista. 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Já a seguir, informação regional em simultâneo com a Rádio Elvas. Da minha parte é tudo. Obrigado pela sua companhia. Desejo-lhe um ótimo fim de semana.
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0: Obrigado por estar connosco.
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1: Passamos para as notícias na Rádio Elvas. Vars celebra no domingo a tradicional Romaria de São Lourenço. Amanhã há caminhada em Campo Maior. Vantagens do comércio digital contrastam com dúvidas nas garantias. Unidade Local de Saúde do Alto Alentejo alerta para início do pico de vírus respiratório e reforça apelo à vacinação. São estes os temas que desenvolvemos já de seguida. Vars recebe este domingo, dia 11 de outubro, a tradicional Romaria de São Lourenço, iniciativa organizada pela cidade de recreio de São Brás de Vars. A celebração pretende manter viva uma tradição religiosa e cultural com muita história no Conselho de Elvas, num ano em que a organização reconhece as dificuldades crescentes em mobilizar a população e suportar os custos associados à realização dos eventos. Em declarações à Rádio Elvas, Bruno Belchior, o presidente da sociedade recreativa, sublinha a importância de se continuar a apostar na Romaria, apesar dos constrangimentos atuais.
2: Vamos tentando manter as tradições, que acho que é importante para tentarmos chamar os jovens. Já houve mais ênfase neste momento também pela crise que passamos a nível mundial. Torna-se mais difícil para as pessoas. Para nós cada vez torna-se mais difícil organizar porque tudo está a subir. Tentamos praticar os preços dentro das possibilidades das pessoas, mas para nós também não é fácil porque fazemos um evento para estarmos a perder dinheiro e também é complicado para nós e não faz sentido nenhum. Vamos tentando manter os mesmos moldes, tentar chamar as pessoas, andamos com isto já há 15 dias na rua, deixamos também passar um bocadinho o São Mateus também para começar a divulgar. Esta festa é mais para pessoal de Vila Bunha, temos mais pessoas de Vila Bunha ali a virem também nos visitar, também tentamos fazer ali uma publicidade maior, espalhámos cartazes. Conseguimos trazer o pessoal para também termos ali uma festa com algumas pessoas. Sabemos que não é fácil, sabemos como as coisas estão, mas tentamos fazer e vamos tentando fazer. Manter também viva a chama da sociedade de Vars, mantermos a fazer eventos para que ela se mantenha de pé. Este ano já faz 99 anos e tentamos que as coisas vão para a frente. Nem sempre é fácil, mas vamos tentar fazer.
1: Componente religiosa volta a assumir um papel central no programa da Romaria, com a realização da missa e da procissão junto à igreja de São Lourenço, assim como a presença dos romeiros do Vila Bui.
2: Falámos novamente com romeiros, já há algum tempo, eles demonstram-se também, não são muitos, o que interessa é o que eu digo, os que aparecerem estão sempre bem-vindos. Também não é fácil para eles, mas tentamos manter aqui esta tradição com eles e mantermos viva a chama de também, como era antigamente, os romeiros deslocavam-se nas suas carroças. Temos a participação de duas ou três carroças. Vamos ver se eles conseguem trazer mais, era importante também para mantermos. E mantermos aqui a tradição religiosa, como quase sempre em todos os eventos que a gente faz. Chamar as pessoas, chamar a parte mais feminina a esta parte. Fazendo a missa como é tradição e a procissão. Poderá haver aí alguma coisa nova na procissão. Vamos ver com o seu padre também conseguimos modificar ali alguma coisa para também não ser sempre igual, não é?
1: Para além da vertente religiosa, a Romaria de São Lourenço pretende proporcionar um momento de convívio entre a população com a sociedade recreativa, a manter também a aposta nos tradicionais petiscos.
2: Da nossa parte, como todos nós sabemos, o tal petisco é sempre bom. Vamos manter os mesmos moldes. As pessoas que lá vão dizem que gostam. A gente está sempre disponível para fazer bons petiscos para as pessoas e sabemos nós, voltando aqui um bocadinho atrás, às festas de Vars, o sucesso que é. Lá em cima, o ano passado, esgotámos todo o comer. Espero que este ano seja igual. Não vamos reforçar o toque, porque depois pode sobrar. Vamos manter o mesmo, mas também se faltar, no instante se arranja mais. Não é por aí.
1: Romaria de São Lourenço tem início no domingo às 10 da manhã, estando prevista para as 10h30 à chegada dos Romeiros de Vila Buim. Quando faltarem 15 minutos para as 4 da tarde, realiza-se a missa na Igreja de São Lourenço, seguida de procissão. As festividades terminam às 7 da tarde. A Associação Amigos dos Animais de Campo Maior promove na manhã deste sábado mais uma edição da Caminhada, uma iniciativa solidária que pretende proporcionar um momento de passeio e convívio aos animais do abrigo, mas também sensibilizar a população para a adoção responsável. De acordo com a Mafalda Encina, responsável pela Associação, a iniciativa assume este ano um significado especial, uma vez que o grupo assinala 10 anos de existência. Ao longo desse período, a Caminhada apenas não se realizou uma vez durante a pandemia de Covid-19.
3: Este ano foi um ano muito especial porque tivemos
0: 10 anos que existimos como grupo, como associação. Aliás, só falhamos uma caminhada, foi quando houve o Covid e não pudemos mesmo sair. E sempre foi esse o nosso objetivo, é primeiro passear os nossos animais, que eles também saíram um bocadinho do abrigo, apesar de terem passeios ao longo da semana, mas são mais curtinhos. Dar a conhecer os animais que temos para a adoção e também deixar os nossos animais conhecer um bocado mais da vila, para saírem mais do seu espaço.
1: Atualmente, quantos animais é que vocês têm no abrigo?
0: Agora mesmo temos 12 e se tudo correr bem, a partir do próximo fim de semana só vamos ter 11.
1: A Falda Ensina destaca em particular a importância de não excluir a partir dos animais adultos no momento da adoção de um cão.
0: A adoção, acima de tudo, é responsável. Os nossos animais todos já têm alguns anos. A mais nova tem um aninho, mas a maioria tem a média 5, 6, 7 anos e para cima. E apoiamos que as pessoas também pensem um bocadinho nisso. Adotar um cão mais velho, porque adotar um cachorro é muito giro. Eu sei, porque tenho o meu rupi em casa e adotei-o com 2 meses. Mas sei o que é, destrói a casa. Tem que se ensinar a fazer o xixi e as necessidades no sítio certo. Isso quer muita paciência. E às vezes as pessoas não pensam que adotar um cão com 2, 3, 4, 5, 6 anos pode ser uma ideia, e é uma excelente ideia, porque também se adaptam, pronto, como qualquer outro animal, demora umas semanas, uns meses a adaptar-se à rotina da família, mas eles também podem ser felizes e merecem ser felizes, por isso gostamos que as pessoas vejam os nossos cães e não descartem a ideia de adotar um cão mais velho.
1: Responsável pela associação salienta, contudo, que a adoção implica um compromisso e que a idade do animal não deve ser o único fator a considerar.
0: Nós somos muito exigentes com isso e às vezes as pessoas não compreendem, mas a gente fazemos tudo que para a adoção correr bem e o animal não seja devolvido. Até porque normalmente não são devolvidos, porque a gente fazemos muitas perguntas e falamos com a família e ninguém vem ao abrigo num dia e leva de lá o animal no mesmo dia. Porque nós, principalmente as pessoas que estão aqui na vila ou aqui muito perto, temos que vir a visitar, podem passear um bocadinho com o animal para conviver e ver a reação também do animal. Se quiserem levar um dia ou dois em casa para ver se adapta, ou principalmente sem outros animais e assim, mas fazemos muitas perguntas e os animais vão com as coisas normais, que acho que é o básico hoje em dia, ter o microchip, ter as vacinas em dia, estar desparasitado.
1: Além da sensibilização para a adoção, a caminhada tem também uma vertente solidária. Os contributos dos participantes, através de uma inscrição no valor de 3 euros, destinam-se sobretudo a ajudar a associação a suportar os custos de alimentação e despesas veterinárias dos animais.
0: Tem o custo dos 3 euros, depois tem alguns brindes, que a gente sempre oferece qualquer coisinha, mas esse dinheiro é principalmente para pagar a alimentação ou alguma despesa veterinária que tenhamos, porque hoje em dia a gente sabe que está tudo muito caro. Nós acabámos de fazer uma recolha, correu bem, mas comparado com outros anos, notamos que as doações não são o que eram antes. Graças a Deus ainda temos muitas pessoas generosas que nos ajudam, mas a gente sabe que a vida está difícil e está tudo muito caro e a alimentação dos animais não se escapa aos aumentos.
1: Os participantes são convidados a levar os seus fiéis companheiros de quatro patas para a caminhada ou a passearem um dos animais do abrigo, sendo que a inscrição é feita momentos antes do arranque do passeio.
0: É para ser no dia. Eu recomendo, se pretendem passear algum cão nosso, temos no abrigo, venham cedo ali entre as 9:30 ou 9:45, que apareçam, porque nem todos os nossos cães podem ir ao passeio devido à idade. Ou temos uma cadelinha que é muito numerosa e ela não vai conseguir ir. Mas também que tragam os patos tenham em casa, se têm um cão em casa, pronto, se adapta e passe bem esta voltinha, que o tragam também. Nós vamos tentar sair por volta das 10. Vou abrir quem conhece em Campo Maior, mesmo junto ao Croa, na zona industrial, ao lado dos armazéns do município. Lá de cima, vamos tentar às 10 sair.
1: A participação na caminhada é uma oportunidade para passar uma manhã diferente na companhia dos animais, conhecer os cães que aguardam uma família e contribuir para o trabalho desenvolvido pela Associação Amigos dos Animais de Campo Maior. As plataformas de marketplace tornaram-se indispensáveis no cotidiano dos consumidores ao ligarem compradores e vendedores num único espaço digital, abrangendo desde os gigantes internacionais como a Amazon e a Temu, até às plataformas digitais de grandes marcas retalhistas e redes sociais. Entre os principais atrativos deste modelo destacam-se a facilidade de comparação de preços, o acesso a uma ampla variedade de produtos, métodos de pagamento integrados e entregas rápidas que simplificam substancialmente a experiência da compra online. Apesar dos benefícios, o modelo de intermediação continua a levantar incertezas quando surgem litígios entre o vendedor final e o comprador, dada a escassez de sistemas centralizados e direitos de apoio ao cliente. Perante os processos de devolução ou reclamação que podem ser burocráticos, os especialistas recomendam que os consumidores leiam atentamente as condições de venda antes de concluir qualquer transação, confirmem a identidade e idoneidade do vendedor efetivo e se informem sobre os custos de devolução e prazos aplicáveis. É este o tema em destaque esta semana na rubrica da DECO com Helena Guerra, do Gabinete de Inovação e Projetos da Associação para a Defesa do Consumidor, para ouvir às 4h30 da tarde, também no site em radioelvas.com. Arrancou a 30 de setembro sob o mote Arregace as Mangas pela Sua Saúde, a campanha de vacinação sazonal outono-inverno 2026-2027 contra a gripe e a Covid-19. A vacinação está disponível nas unidades de saúde do Serviço Nacional de Saúde e farmácias comunitárias aderentes, com o objetivo de prevenir casos de doença grave, hospitalizações e mortes durante os meses de maior circulação dos vírus respiratórios. Considerando que existe uma franja significativa da população que não se tem vacinado nos últimos anos, devido sobretudo ao desgaste provocado pelo período de vacinação contra a Covid-19 durante a pandemia, o Presidente do Conselho de Administração da Unidade Local de Saúde do Alto Alentejo, Miguel Lopes, destaca uma aposta reforçada na comunicação junto da população, sobretudo perante os resultados registados na campanha anterior.
3: Eu diria que este ano há uma aposta mais forte em termos de comunicarmos junto da população a importância da vacinação. Nós sentimos, em particular face aos resultados que tivemos o ano passado, de que existe uma franja significativa da nossa população que não se tem vacinado nos últimos anos. Claro que isto resulta de um processo também de algum cansaço, tudo aquilo que foi a resposta no âmbito da vacinação à pandemia da Covid, isso ainda está muito presente na nossa vida. Está muito presente também muito daquilo que foi o impacto da vacinação Covid em muitos cidadãos, efeitos secundários, algumas perdas que tiveram em termos da sua saúde, supostamente, porque muitos desses factos ainda estão por comprovar cientificamente.
1: O apelo à vacinação surge, segundo Miguel Lopes, no momento em que os se verifica um aumento da circulação de vírus respiratórios.
3: Eu apelaria a todos, porque neste momento, como já podem ter ouvido e observado, nós estamos já num período inicial de um pico de vírus respiratórios. Há já uma franja da população que tem adquirido uma estirpe mais recente da Covid, que é altamente infecciosa, e também da gripe A, que está neste momento residente ou prevalente na nossa comunidade. E, portanto, este ano, mais do que nunca, esse apelo é um apelo que nós deixamos o LS Alto Alentejo e as farmácias do distrito para que a população se vacine, em particular os grupos de risco, a população com mais de 60 anos, população com doenças crónicas e este ano também as crianças, porque sabemos que quer a Covid, quer a gripe A, provavelmente não as irão atingir significativamente, mas elas serão portadoras desses vírus e ao estarem em contacto com os seus pais, com os seus irmãos, com os seus avós irão disseminar esse vírus e, portanto, eu apelo também aos pais que considerem a vacinação das suas crianças.
1: A principal novidade da campanha deste ano é o alargamento da vacinação gratuita contra a gripe às crianças dos 2 aos 4 anos, assim como a vacinação dos profissionais de saúde dos setores social e privado, das pessoas em situação de sem-abrigo e das pessoas privadas de liberdade. A isso juntam-se ainda as pessoas com mais de 69 anos e os doentes crónicos. Passou também a ser recomendada a administração de 2 doses às crianças dos 6 aos 23 meses em situação de prima vacinação. No que diz respeito à Covid-19, a recomendação passa a estar mais direcionada para os grupos com maior risco de doença grave, hospitalização e morte. A previsão do estado do tempo, céu pouco nublado ou limpo, vento fraco, moderado e ligeira descida da temperatura. Elvas, mínima de 12, máxima de 24. Campo Maior, mínima de 11, máxima também de 24. Porto Alegre, mínima de 12, máxima de 21. Évora conta com mínima de 13, máxima de 27. Beja, mínima de 15, máxima também a chegar aos 27 graus.
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8: Mais uma vez, boa tarde. O Norte é a região que agrega mais financiamento enquadrado no orçamento de projetos, nomeadamente 685,4 milhões de euros, sendo a maioria referente a projetos de metro do Porto, segundo a proposta do Orçamento de Estado para 2027. No que concerne à distribuição geográfica do investimento, o Alentejo terá um investimento de 117 milhões de euros, o Algarve 36 milhões, o Oeste e o Val do Tejo 15,1 milhões e a Península de Setúbal 11,6 milhões. Estão ainda previstos projetos cuja implantação abrange mais do que uma NUTS, designadamente os projetos relacionados com as concessões e a construção, requalificação e conservação da rede ferroviária da responsabilidade das infraestruturas de Portugal e que prefazem um total de 5.966,6 milhões de euros. O Outono Cultura Arte apresenta neste sábado Palavra Decantada. Trata-se de um espetáculo de poesia onde a música, a voz e a palavra se entrelaçam, criando uma atmosfera intimista e mágica. A atriz e cantora Sandra Celas interpreta poetas de vários tempos e de várias origens num diálogo aberto a muito improviso com o músico e multi-instrumentista Nuno Pereira. Histórias e locais diferentes servem de mote para criar cada espetáculo, tornando-o único e inédito. Sandra Celas, deixa-lhe aqui um convite.
9: Alô, alô, notícias fresquinhas e outonais. Quero convidar-vos a vir até um dos sítios mais lindos de Portugal, mais mágicos, Reguengos de Monsaraz. Eu vou lá estar com a minha palavra decantada, o meu espetáculo de poesia e música, no Festival Outonarte. Vamos abrir o festival, vai haver muitas outras coisas, mas nós vamos estar a dia 10 do 10, que também é um dia especial, por isso venham. É entrada livre, é nos jardins da Biblioteca, portanto é um sítio bonito e venham encantar-se. Lá vos aguardo!
8: O convite feito por Sandra Celas, que amanhã vai estar em Reguengos de Monsaraz. A palavra torna-se poesia e a poesia em melodia. Com a duração aproximada de uma hora, o público é transportado por uma viagem poética e sonora, revelando uma outra forma de vivenciar o poema e os poetas. O espetáculo acontece no Jardim da Biblioteca Municipal de Reguengos, tem início marcado para as 21 horas. O mercado mensal de Évora vai mudar temporariamente de localização a partir de 13 de outubro, devido ao avanço para a segunda fase das obras de requalificação do Recio de São Brás. A informação foi avançada pela Câmara Municipal de Évora, realizado habitualmente da segunda terça-feira de cada mês. O mercado mensal passará assim a funcionar numa nova área situada entre a frente da Horta das Laranjeiras e a Avenida Fundação Carlos Gulbenkian. Segundo a autarquia, a alteração irá permitir assegurar a continuidade da realização do mercado durante o período de execução dos trabalhos no Recio de São Brás, garantindo também melhores condições para a instalação dos operadores e para a circulação dos visitantes. A mudança de localização implica alterações às regras de estacionamento na zona. E no âmbito do programa da Feira de São Francisco, o auditório do Centro Cultural de Redondo recebeu no passado dia 3 de outubro as 5ª Jornadas Técnicas de Viticultura com a presença de técnicos, produtores e especialistas do setor. Soluções de base natural, microbiologia do solo, agricultura regenerativa ou que vinha queremos para o futuro foram alguns dos temas que estiveram em cima da mesa. Organizadas pelo município em colaboração com a Associação Técnica dos Viticultores do Alentejo, a Adega de Redondo e a Comissão de Coordenação e Desenvolvimento Regional do Alentejo, as jornadas traduziram-se num momento de reflexão e partilha de experiências em torno das oportunidades e dos desafios da viticultura no território. No próximo dia 17 de outubro, pelas 17 horas, o Auditório Municipal de Portel recebe um encontro de bandas que reúne a Banda Filarmónica Municipal Portelense com a Banda Filarmónica dos Bombeiros Voluntários de Sozel e a Sociedade Filarmónica Lusitana de Estremoz. Iniciando-se assim o encontro a partir das 15 horas no Largo 5 de outubro. Este é um evento que junta o talento musical de vários músicos em Portel. O Serviço de Psicologia da Unidade de Cuidados na Comunidade de Moura, em parceria com a Câmara Municipal e a Escola Profissional de Moura, promovem nesta sexta-feira mais uma edição do Outdoor pela Saúde Mental Moura. Trata-se de uma iniciativa que reúne escolas, IPSS, associações e grupos desportivos do concelho em torno da promoção do bem-estar psicológico e do combate ao estigma associado à saúde mental. Ao longo do dia serão realizadas caminhadas, atividades físicas e outras ações envolvendo várias entidades, como por exemplo a APPA-CDM ou ainda a Universidade Sénior. O objetivo passa por tornar a saúde mental mais visível na comunidade e incentivar as pessoas a falar sobre aquilo que sentem e a procurar ajuda quando necessário. O autor pretende ser mais do que uma caminhada. Dom António Vitalino Fernandes Dantas, Bispo Emérito de Beja, morreu esta sexta-feira no Hospital de Braga aos 85 anos. O anúncio é feito pelo Bispo de Beja, Dom Fernando Paiva, num comunicado de pesar. Nessa mensagem, o responsável pela Diocese de Beja manifesta profundo pesar pela morte de Dom António Vitalino Dantas e apela à oração pelo seu eterno descanso, dirigindo uma palavra de proximidade à família do prelado, à Ordem dos Carmelitas e a todos aqueles que com ele privaram. O Bispo de Beja convida ainda os sacerdotes, as comunidades religiosas e todos os fiéis da Diocese a unirem-se em oração, pedindo que Deus acolha o prelado falecido no seu amor misericordioso. No desporto, realiza-se durante este fim de semana a terceira jornada da Liga Elite da Associação de Futebol de Évora. Os jogos agendados são os seguintes: Arcoense-Borbense, União de Montemor-Estrela, Canaviais-Redondense, Montrigo-Sporting de Viana, Lusitano-B, Juventude B e no campo Virgílio Durão, o Atlético recebe o Reiolense pelas 15 horas do próximo domingo. A equipa verde e branca ocupa a 8ª posição com 3 pontos em 2 jogos. Na Liga AF, a Casa de Cultura de Corval, que ainda não somou qualquer ponto na competição, desloca-se a São Bartolomeu do Outeiro no domingo às 15 horas. Nas provas nacionais está de regresso a Liga 3 e já nesta sexta-feira à noite, pelas 21 horas, o Lusitano de Évora joga em Santarém, frente à União, encontro com transmissão direta no Canal 11. No Campeonato de Portugal, que regressa após 3 semanas de interregno, com a realização da 5ª jornada, destaque para o derby alentejano entre o Juventude de Évora e o Aljustrelense. O Portel joga no Algarve, frente ao Imortal de Albufeira, e o Serpa recebe o líder da prova sintrense. Ainda no capítulo do futebol, a Sociedade União Perolivense, que um ano mais vai disputar o Campeonato Inatel, realiza o seu último jogo de preparação este sábado pelas 15 horas na Torre de Coelheiros. Finalmente, e no basquetebol, tem início este fim de semana as competições oficiais de séniores masculinos e logo com dois jogos. Esta sexta-feira à noite, pelas 21 horas, no pavilhão municipal de Reguengos, o Atlético Bombeiros de Reguengos-Monsaraz recebe os Salesianos de Évora em partida a contar para a primeira jornada do CNB2. No domingo, novo jogo para a equipa de Reguengos, desta vez para a primeira eliminatória da Taça de Portugal. O adversário é a equipa dos Tubarões de Quartara.
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8: Projeto Baile da Pinha, que está a transformar em investigação, feita em Reguengos de Monsaraz, Castro Verde e Évora, num espetáculo vivo. E a criação não se faz à porta fechada. Os artistas Mestre André e Natércia Lameiro convidam toda a comunidade a juntar-se ao processo. Se tem histórias do Baile da Pinha, gosta ao gosto pela dança ou simplesmente vontade de participar, este momento pode ser seu. A apresentação final de cada município nascerá desta construção coletiva. Os encontros acontecem entre 13 e 18 de outubro no espaço da Associação Palco de Sonhos, na Rua São João Deus 35, em Reguengos de Monsaraz.
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4: No próximo sábado, a partir das 21 horas e 30 minutos, há para ouvir sopros e guitarradas ao vivo. Como sabe, é o mais recente trabalho de Cajó Soares, que vai estar em Vila Viçosa, concretamente no Cineteatro Forbella Espanca da localidade, acompanhado por Gustavo e Sofia Cardoso e pelos músicos Pipo Núcio na guitarra portuguesa, Gustavo na viola e na voz e Gonçalo Cercas no baixo. A entrada é gratuita. Os bilhetes podem
0: podem ser adquiridos em vilaviçosa.bol.pt ou no posto de turismo de Vila Viçosa. Portanto, o reguenguense Cajó Soares a atuar em Vila Viçosa no próximo sábado, a partir das 21h30, para apresentar o seu mais recente trabalho.
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Sejam então muito bem-vindos ao nosso cartaz cultural com boas propostas para o seu Fora de Casa. Começo então por falar-lhe de uma iniciativa marcada para este sábado no Outono Cultura Arte, que apresenta Palavra Decantada, um espetáculo de poesia onde a música, a voz e a palavra se entrelaçam, criando uma atmosfera intimista e mágica. A atriz e cantora Sandra Celas interpreta poetas de vários tempos e de várias origens num diálogo aberto a muito improviso com o músico e multi-instrumentista Nuno Pereira. Histórias e locais diferentes servem de mote para criar cada espetáculo, tornando único e inédito. Com a duração aproximada de uma hora, o público é transportado por uma viagem poética e sonora, revelando uma outra forma de vivenciar o poema e os poetas. O espetáculo que acontece no Jardim da Biblioteca Municipal de Reguengos tem início marcado para as 21 horas.

Fique também a saber que neste fim de semana pode ir com os seus filhos ao cinema em Reguengos de Monsaraz. Para ver então o filme Patrulha Pata, o filme dos dinossauros. É um filme para maiores de 6 anos, com 88 minutos. É para ver no Auditório Alberto Janes de Reguengos, no domingo, com sessão marcada para as 17 horas.

para ver a exposição de Vítor Pisco, Arte, Educação e Informação. É uma exposição de pintura para ver no Auditório António Marcelino da Biblioteca Municipal de Reguengos. Uma exposição deste artista natural de Alandroal. O artista visual apresenta uma série de trabalhos em acrílico e óleo sobre tela. A mostra reflete a sua linguagem expressionista, explorando a relação entre o ser humano e o meio que o rodeia e transformando memórias e elementos da identidade cultural da região numa abordagem artística contemporânea. É para ver até ao dia 17 de outubro, nos horários habituais, entre as 10 e as 12h30 e entre as 14 e as 17h30. Atenção que encerra ao domingo.

Se quiser, neste sábado pode ir até Vila Viçosa ao Cine Teatro Florbela Espanca, assistir ao espetáculo de Cajo Soares, o reguenguense que apresenta o seu mais recente trabalho, Sopros e Guitarradas. Convida Gustavo e Sofia Cardoso. Os músicos são Pipe Núncio na guitarra portuguesa, Gustavo na viola e voz e Gonçalo Sergas no baixo. Começa às 21h30, é no Cine Teatro Florbela Espanca em Vila Viçosa e a entrada é gratuita. 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

Deixamos-lhe aqui também esta proposta já para o dia 18 de outubro. Vai haver uma caminhada de sensibilização em Reguengos de Monsaraz. Trata-se do Outubro Rosa, iniciativa da Liga Portuguesa contra o Cancro. É uma caminhada que acontece a partir do Parque da Cidade. Às 8 horas, entrega de kits na sede da delegação, no quartel dos bombeiros voluntários. Depois, exercícios de aquecimento no Parque da Cidade a partir das 9. Início do passeio às 9:30. Branche no Jardim da Biblioteca Municipal às 10:30 e Descomplicar o Cancro 2 às 11 horas. Depois, às 13, haverá almoço. Donativo mínimo, 8 rosas, inclui kit, t-shirt, mais água, brunch e almoço, seguro incluído. Podem inscrever-se, por exemplo, na Sandra Cardoso Florista. Para mais informações, deixamos no contacto 910-112-630 ou então o e-mail delegaçãoreguengos@ligacontracancro.pt.

Destacamos também essa iniciativa que acontece em Portela, 17 de outubro, o encontro de bandas. Vai ser no Auditório Municipal de Portela, encontro das bandas no Largo 5 de Outubro, a partir das 15 horas. Participam a Sociedade Filarmónica Lusitana de Estremoz, a Banda Filarmónica dos Bombeiros Voluntários de Sozel e a Banda Filarmónica Municipal Portelense. Não perder, dia 17 de outubro, às 17 horas, no Auditório Municipal de Portela.

agora voltamos às exposições para lhe dizer que Érica Valença de Lucena do Brasil, ou Elza Machava de Moçambique e Ednezer Roma de Angola apresentam Três Olhares, uma exposição na Igreja de Santiago, na Vila de Monsaraz. É uma mostra que está patente até 22 de novembro e pode ser visitada diariamente das 9h30 às 13h e entre as 14h e as 17h.

São Marcos do Campo, nomeadamente o Largo do Cruzeiro, vai receber no dia 18 de outubro um espetáculo do Festival Artes em Palco com a Banda da Sociedade Filarmónica Harmonia Reguenguense, Axis Mundi, em São Marcos do Campo. Dia 18 de outubro, às 16h30, no Largo do Cruzeiro, em São Marcos. A entrada é gratuita. Agora uma informação da GOTA, a União da Dor de Sangue de Corval, que promove mais uma colheita no dia 24 de outubro na Biblioteca Municipal de Reguengos. Vai ser entre as 9 e as 13 horas. 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

E vamos chegar por aqui com o nosso cartaz cultural para este fim de semana, sempre pela manhã, sextas-feiras e também ao final do dia, por volta das 19. Aproveite as propostas que lhe demos.

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Sejam então muito bem-vindos ao nosso cartaz cultural com boas propostas para o seu fora de casa. Começo então por falar-lhe de uma iniciativa marcada para este sábado no Outono Cultura Arte, que apresenta Palavra Decantada, um espetáculo de poesia onde a música, a voz e a palavra se entrelaçam, criando uma... Começo então por falar-lhe de uma iniciativa marcada para este sábado no Outono Cultura Arte, que apresenta Palavra Decantada, um espetáculo...

também a saber que neste fim de semana pode ir com os seus filhos ao cinema em Reguengos de Monsaraz. Para ver então o filme Patrulha Pata, o filme dos dinossauros, é um filme para maiores de 6 anos, com 88 minutos. É para ver no Auditório Alberto Janes de Reguengos no domingo, com a sessão marcada para as 17 horas.

ver a exposição de Vítor Pisco, Arte, Educação e Informação. É uma exposição de pintura para ver no Auditório António Marcelino da Biblioteca Municipal de Reguengos. Uma exposição deste artista natural de Alandroal. O artista visual apresenta uma série de trabalhos em acrílico e óleo sobre tela. A mostra reflete a sua linguagem expressionista, explorando a relação entre o ser humano e o meio que o rodeia e transformando memórias e elementos da identidade cultural da região numa abordagem artística contemporânea. É para ver até ao dia 17 de outubro, nos horários habituais, entre as 10 e as 12h30 e entre as 14 e as 17h30. Atenção que encerra ao domingo.

quiser, neste sábado pode ir até Vila Viçosa ao Cineteatro Flor Bela Espanca assistir ao espetáculo de Cajó Soares, o reguenguense que apresenta o seu mais recente trabalho Sopros e Guitarradas. Convida Gustavo e Sofia Cardoso. Os músicos são Pipe Núncio na guitarra portuguesa, Gustavo na viola e voz e Gonçalo Sergas no baixo. Começa às 21h30, é no Cineteatro Flor Bela Espanca em Vila Viçosa e a entrada é gratuita.

Deixamos-lhe aqui também esta proposta já para o dia 18 de outubro. Vai haver uma caminhada de sensibilização em Reguengos de Monsaraz. Trata-se do Outubro Rosa, iniciativa da Liga Portuguesa contra o Cancro. É uma caminhada que acontece a partir do Parque da Cidade. Às 8 horas, entrega de kits na sede da delegação, no quartel dos bombeiros voluntários. Depois, exercícios de aquecimento no Parque da Cidade a partir das 9. Início do passeio às 9h30. Branche no Jardim da Biblioteca Municipal às 10h30 e Descomplicar o Cancro 2 às 11 horas. Depois, às 13, haverá almoço. Donativo mínimo, 8 rosas, inclui kit, t-shirt, mais água, brunch e almoço, seguro incluído. Podem inscrever-se, por exemplo, na Sandra Cardoso Florista. Para mais informações, deixamos-lhe o contacto 910-112-630 ou então o e-mail delegaçãoreguengos@ligacontracancro.pt.

destacamos também essa iniciativa que acontece em Portela, 17 de outubro, o encontro de bandas. Vai ser no Auditório Municipal de Portela, encontro das bandas no Largo 5 de Outubro, a partir das 15 horas. Participam a Sociedade Filarmónica Lusitana de

Termoz, a Banda Filarmónica dos Bombeiros Voluntários de Sozel e a Banda Filarmónica Municipal Portelense. Não perder, dia 17 de outubro, às 17 horas, no Auditório Municipal de Portel.

agora voltamos às exposições para lhe dizer que Érica Valença de Lucena do Brasil, ou Elza Machava de Moçambique e Ednezer Roma de Angola apresentam Três Olhares, uma exposição na Igreja de Santiago, na Vila de Monsaraz. É uma mostra que está patente até 22 de novembro e pode ser visitada diariamente das 9h30 às 13h e entre as 14h e as 17h.

São Marcos do Campo, nomeadamente o Largo do Cruzeiro, vai receber no dia 18 de outubro um espetáculo do Festival Artes em Palco com a banda da Sociedade Filarmónica Harmonia Reguenguense, Axis Mundi, em São Marcos do Campo. Dia 18 de outubro, às 16h30, no Largo do Cruzeiro, em São Marcos. A entrada é gratuita. Agora uma informação da GOTA, a União da Dor de Sangue de Corval, que promove mais uma colheita no dia 24 de outubro na Biblioteca Municipal de Reguengos. Vai ser entre as 9 e as 13 horas.

0: E vamos chegar por aqui com o nosso cartaz cultural para este fim de semana, sempre pela manhã, sextas-feiras e também ao final do dia, por volta das 19. Aproveite as propostas que lhe demos.
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0: 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Até ao próximo dia 17 de outubro, o Auditório António Marcelino da Biblioteca Municipal de Reguengos de Monsaraz recebe a exposição de pintura Arte, Educação e Informação da autoria de Vítor Pisco. Natural do Alandroal, o artista visual apresenta uma série de trabalhos em acrílico e óleo sobre tela. A mostra reflete a sua linguagem expressionista, explorando a relação entre o ser humano e o meio que o rodeia e transformando memórias e elementos da identidade cultural da região numa abordagem artística contemporânea. É uma exposição de pintura, arte, educação e informação para ver na Biblioteca Municipal de Reguengos, no Auditório António Marcelino, relembro, até 17 de outubro, nos horários habituais, entre as 10 e o meio-dia e entre as 14 e as 17h30, encerra ao domingo.
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4: No próximo sábado, a poesia, a música e a palavra encontram-se em palco com Sandra Celas e Nuno Pereira num espetáculo intimista que cruza diferentes poetas, tempos e lugares. Entre a interpretação, o canto e a música, palavra decantada propõe uma viagem poética e sonora onde cada espetáculo ganha uma dimensão única através do diálogo e do improviso. Vai ser no Jardim da Biblioteca Municipal de Reguengos de Monsaraz a partir das 21 horas, no próximo sábado, com Sandra Celas, voz e interpretação, e Nuno Pereira, música e multi-instrumentista. Esta é uma iniciativa que integra a programação Outono Culturarte 2026.
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